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1: Abrindo o programa de hoje, eu começo com essa aqui, ó. Aline Barros, Deus do Impossível. 1985.

Abrindo o programa, você ouviu Mara Lima, Espírito, Espírito, ou Eu Navegarei, né? Muitos chamam de Eu Navegarei também, né? Antes, a gente ouviu, para abrir a nossa programação, a canção bonita da Aline Barros, Deus do Impossível.

Atendendo agora o meu querido amigo irmão em Cristo Jesus, Leoni Barroso, da cidade de Manaus, Amazonas, que participa comigo, participa de Manaus, Amazonas, pediu e vai ouvir Presente e Futuro, Andarilho, a paz do Senhor, meu irmão.

bonita esta canção. Andarilho, dupla presente e futuro, atendendo meu irmão Leoni Barroso, da cidade de Manaus. Antes teve Mara Dalila, Tudo Vai Mudar.

E eu quero mandar um abraço pra você que acompanha a nossa programação, onde quer que você esteja, hein? 629-8176-6951 é o nosso WhatsApp pra você pedir aquela canção que marcou a sua vida, aquele louvor que há muito, muitos anos você não ouve. A gente pode tocar aqui pra você, tá bom? Trago pra você agora Maravilha Infinita, na voz de Antônio Oliveira Silva.

não se lembra da dupla Jonas e Zica? Você ouviu aí o Jonas, né? Cantando o solo da canção A Bela História. Linda demais, né? Antes, a linda canção Maravilha Infinita, de Antônio Oliveira Silva.

Vamos seguindo com a nossa programação, trazendo agora para você Joseli Scarabelli, Jeová, o soberano do céu.

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E você ouviu aí a canção bonita Alegre Manhã com as irmãs Lira. Antes, Jeová Soberano dos Céus, a linda canção bonita pra gente relembrar da Joseli Scarabelli.

Havia um homem muito rico. Possuía muitos bens, uma grande fazenda, muito gado e vários empregados a seu serviço. Tinha ele um único filho, um único herdeiro que, ao contrário do pai, não gostava de trabalho nem de compromissos. O que ele mais gostava era fazer festas e estar com seus amigos, de ser bajulado por eles. Seu pai sempre o advertia que seus amigos só estavam ao seu lado enquanto ele tivesse o que lhes oferecer. Depois o abandonariam. Os insistentes conselhos do pai lhe retiam os ouvidos e logo se ausentava sem dar o mínimo de atenção. Um dia, o velho pai já avançava na idade e disse aos seus empregados para construírem um pequeno celeiro e dentro dele ele mesmo fez uma forca e junto a ela uma placa com os dizeres: para você nunca mais desprezar as palavras de teu pai. Mais tarde, chamou o filho e o levou até o celeiro e lhe disse: meu filho, eu já estou velho e quando eu partir, você tomará conta de tudo o que é meu. E eu sei qual será o teu futuro. Você vai deixar a fazenda nas mãos dos empregados e irá gastar todo o dinheiro com os teus amigos. Irá vender os animais e os bens para se sustentar. E quando não tiver mais dinheiro, teus amigos vão se afastar de você. E quando você, então, não tiver mais nada, vai se arrepender amargamente de não ter me dado ouvidos. Foi por isto que eu construí esta forca. Ela é para você. E quero que você me prometa que, se acontecer o que eu disse, você se enforcará nela. O jovem riu, achou um absurdo, mas, para não contrariar o pai, prometeu. E pensou que jamais isso pudesse ocorrer. O tempo passou. O pai morreu e seu filho tomou conta de tudo. Mas assim como seu pai havia previsto, o jovem gastou tudo. Vendeu os bens, perdeu os amigos e a própria dignidade. Desesperado e aflito, começou a refletir sobre sua vida e viu que havia sido um tolo. Lembrou-se das palavras de seu pai e começou a chorar e dizer: oh, meu pai, se eu tivesse ouvido os teus conselhos, mas agora é tarde e tarde demais. Pesaroso, o jovem levantou os olhos e ao longe avistou o pequeno celeiro. Era a única coisa que lhe restava. A passos lentos, se dirigiu até lá e, entrando, viu a forca e a placa empoeirada e pensou: eu nunca segui as palavras do meu pai. Não pude alegrá-lo quando estava vivo, mas pelo menos desta vez farei a vontade dele. Vou cumprir a minha promessa. Não me resta mais nada. Então,
Ele subiu os degraus, colocou a corda no pescoço e pensou: ah, se eu tivesse uma nova chance. Então se jogou do alto dos degraus e, por um instante, sentiu a corda apertar a sua garganta. Era o fim. Mas o braço da forca era oco e quebrou-se facilmente. O rapaz caiu no chão. E sobre ele caíram joias, esmeraldas, pérolas, rubis, safiras e brilhantes, muitos brilhantes. A forca estava cheia de pedras preciosas e um bilhete caiu então. Esta é a tua nova chance. Eu te amo muito, meu filho. Com amor, teu velho e já saudoso pai. Deus é assim conosco. Ele sempre nos dá uma nova chance. Vamos aproveitá-la. Deus está te dando a oportunidade de ser feliz. Então, não a desperdice.

Lauriette, a linda canção Anjos. Que bonita canção da Lauriette, uma canção maravilhosa da Lauriette de 1986. É isso mesmo, gente. Antes a gente ouviu o pai nunca desiste do saudoso declamador Nilson Ribeiro. Antes, Sara Araújo cantou Jesus Amigo Inseparável.

hoje eu estou com vontade de ouvir uma história bíblica junto com você. Eu trago a história de Jó, a sua vida, seu sofrimento e principalmente sua vitória.

Havia um homem na cidade de Uz, cujo nome era Jó. E Jó era sincero e reto e puro de coração. Jó era temente diante de Deus, pois desviava-se do mal. Nasceram-lhe 7 filhos e 3 filhas, fazendo assim um total de 10 filhos. Jó tinha 3.000 camelos, 500 jumentas e 500 juntas de bois. E muitíssimas eram as pessoas que prestavam serviços para Jó nas suas terras. Jó era o mais poderoso dos homens do Oriente. Seus filhos faziam festas e banquetes entre eles.

0: Jó se santificava diante do Senhor todas as madrugadas e oferecia sacrifícios de acordo com o número dos seus filhos.
1: Porventura pecaram os meus filhos e blasfemaram diante de Deus nos seus corações. Senhor, este holocausto que ofereço a ti é para a remissão dos pecados de todos eles.

0: Satanás
1: de rodear a terra e passear sobre ela.
0: Vistes o meu servo Jó.

0: deixou blasfemar de ti na tua face.
1: Tudo quanto tenho, meu servo Jó, está em tuas mãos. Somente não toque na alma do meu servo. Agora vai, Satanás.

0: assim saiu Satanás como raios de fogo da presença de Deus para cumprir a sua missão satânica na vida de Jó. Três pessoas muito nervosas, aparentando cansaço, levam as notícias espantosas e sinistras a Jó.
1: Os bois lavravam a terra juntamente com as jumentas e vieram os sabeus e os tomaram. E os moços que estavam comigo, eles os mataram ao fio de espadas. Só fiquei eu para contar a história.
2: Ordenados pelos caldeus, três bandos deram em cima dos camelos e os levaram. E aos moços, eles mataram ao fio de espadas. Só fiquei eu para contar o acontecido.
3: Caiu do céu e queimou as ovelhas e os moços. E veio também um forte vento da além do oriente. Seus filhos e suas filhas estavam no banquete com o irmão mais velho. O vento entrou nos quatro cantos da casa e a casa caiu e matou todos eles. Só eu escapei para o deixar ciente.

0: saí do ventre de minha mãe. E nu para lá voltarei. O Senhor me deu e o Senhor o tomou. Bendito seja o nome do Senhor. E vindo outro dia em que os filhos dos homens foram apresentar-se a Deus, veio também Satanás.
1: De onde vem Satanás?
2: De rodear a terra e passear por ela.
1: Observaste, meu servo.

0: do quanto o homem tem, dará pela sua vida.
1: E Deus então ordenou a Satanás: vai e estende a tua mão nos seus ossos e sua carne, porém poupe a sua vida. E assim saiu Satanás da presença do Senhor para ferir Jó da planta dos pés até o alto da cabeça. E assim aconteceu.

0: trazem aqui um pedaço de telha para que coça estas chagas de tanto maltrato.
1: E você aí, Jó, assentado nesta cinza, se coçando com esse pedaço de telha, ainda retens a tua fidelidade? Amaldiçoa a Deus e morre!
0: Como fala uma doida, se falas tu? Recebemos o bem de Deus, e por que não recebemos o mal?

0: Você sabe o que está acontecendo com o Jó, Baldá?
1: Não sei, ele faz. O que foi de novo?
0: Além de tudo o que aconteceu com o nosso amigo Jó, agora está leproso.
1: Maldição! E Sofar? Já está ciente do que aconteceu?
0: Temos que avisá-lo, Baldá. Jó sempre foi o nosso amigo íntimo.
1: Vamos avisar a Sofar. E de lá, nós vamos para a cidade de Uz para visitar ao nosso grande amigo Jó. Ele deve estar sofrendo muito.
0: Baldá, Sofar, olhem, vejam como o nosso grande amigo Jó está.

0: o que aconteceu contigo, Jó?
1: Ele faz maldade, sofa. Vocês vieram de muito longe.
2: Sim, Jó. Viemos trazer-te um consolo. Rasgaremos os turbantes de nossas cabeças e rasgaremos os mantos de nossos ombros e nos deitaremos contigo na cinza. Só assim sentiremos em nossas peles as tuas dores cruciantes. Sentiremos juntos o teu martírio e contigo ficaremos 7 dias e 7 noites.
1: Pereça a noite em que nasci e o dia em que foi dito: nasceu um homem. Que esse dia se mude em trevas. Que Deus lá do alto não se incomode com ele. Que a luz não brilhe sobre ele. Que trevas e obscuridades se apoderem dele. Que nuvens o envolvam. Que eclipsem o apavorem. Que assombro domine esse dia. Que não seja contado entre os dias do ano, nem seja computado entre os meses. Que seja estéril essa noite, que nenhum grito de alegria se faça ouvir nela. Amaldiçoe-na aqueles que amaldiçoaram os dias, aqueles que são hábeis para invocar Leviatã. Que as estrelas de sua madrugada se obscureçam. Quem vão espere pela luz. Que não veja se abrirem as pálpebras da aurora. Já que não fechou o ventre que me carregou para me poupar a vista do mal. Por que não morri no seio materno? Por que não pereci saindo de suas entranhas? Por que dois joelhos para me acolherem? E por que dois seios para me amamentarem? Estaria agora deitado e em paz dormiria. E teria o repouso com os reis, árbitros da terra que constroem para si mausoléus. Como os príncipes que possuíam ouro e enchiam de dinheiro as suas casas. Ou então, como o aborto escondido, eu não teria existido. Como as crianças que não viram um dia. Ali, os maus cessam os seus furores. Ali repouso os exaustos de forças. Ali os prisioneiros estão tranquilos, porque já não ouve mais a voz do exator. Ali juntos, os pequenos, os grandes se encontram. O escravo ali está livre do jugo do seu senhor. Por que conceder a luz aos infelizes e a vida àqueles cuja alma está desconsolada e que esperam a morte sem que ela venha e que procuram mais ardentemente do que um tesouro? Que são felizes até ficarem transportados de alegria quando encontrarem o sepulcro. Ao homem cujo caminho é escondido e que Deus cerca de todos os lados. Em que lugar do pão tenho meus suspiros e os meus gemidos se espalham como a água. Todos os meus temores se realizam e aquilo que me dá medo vem atingir-me. Não tenho paz, nem descanso, nem repouso. Senhor, eu só tenho agitação.

0: Se tentarmos falar-te, enfadas. Mas quem pode conter as palavras? Tu ensinastes a muitos e fortalecestes as mãos fracas. As tuas palavras levantaram aqueles que tropeçavam e joelhos desfalecentes fortificastes. Mas agora te enfadas e te perturbas. Porventura não temes mais a Deus? A tua confiança e a tua esperança, a sinceridade dos teus propósitos. Lembra-te agora qual é o inocente que nunca perecesse. E onde foram as vísceras destruídas? Segundo o que eu tenho visto, os que lavram iniquidade e semeiam mal, colhem isso mesmo. Seria o homem mais puro do que Deus? Seria o varão mais justo do que o seu Criador? Ele dá a chuva sobre a terra e envia água para os campos, para colocar os abatidos num lugar alto, para que os enlutados tenham salvação. Ele aniquila as imaginações dos astutos, para que as suas mãos não possam levar causa alguma e efeito. Ele apanha os sábios na sua própria astúcia e aconselha os perversos a se precipitarem.
1: Se pudessem pesar minha aflição e pôr na balança com ela meu infortúnio, esta aqui apareceria mais pesada do que a areia dos mares. Por isso é que as minhas palavras têm sido inconsideradas, porque as flechas do Todo-Poderoso estão clavadas em mim e o seu ardente veneno embebe o meu espírito, e os terrores de Deus se armam contra mim.
2: Até quando falarás tais coisas? E as razões da tua boca serão qual vento impetuoso? Até que de sorriso te enche a tua boca, e os teus lábios de louvor? Teus aborrecedores se vestirão de confusão, e a tenda dos ímpios não existirá mais.
1: Na verdade, sei que assim é, Baldá. Porque como se justificaria o homem para com Deus? Ele é sábio de coração. Quem se endureceu com ele teve paz, por acaso?
2: Não, meu amigo Jó. Todos nós sabemos que não.
1: É ele que transporta as montanhas sem que eu sinta, e que as transforma em furor.
3: Não se dará respostas à multidão de palavras, e o homem falador será justificado. As tuas mentiras se hão de calar aos homens, e zombarás tu sem que ninguém te envergonhe. Pois tu disseste: a minha doutrina é pura, limpo sou aos teus olhos. Mas eu, Sófard, lhe digo, Jó, na verdade, oxalá que Deus falasse e abrisse os seus lábios contra ti.
1: Sois mesmo gente muito hábil, e convosco morrerá a sabedoria. Tenho também o espírito como o vosso. Não vos sou inferior. Quem, pois, ignoraria o que sabeis?

0: a todos estes sofrimentos, Jó ainda fora acusado de pecados. Fora chamado de mentiroso por aqueles que se diziam seus amigos. Não sabendo eles que tudo o que Jó estava sofrendo não passava da permissão de Deus. Já se sentindo desprezado pelos seus amigos, magoado, dolorido, raspando as chagas malignas no seu corpo, dizia entristecido:
1: os amigos escarnecem daquele que invoca a Deus para que ele lhe responda, e zombam do justo e do inocente. Vergonha para a infelicidade é um modo de pensar do infeliz. Não tem senão desprezo para aquele cujo pé fraqueja. As tendas dos bandidos gozam de paz, segurança para aqueles que provocam a Deus e que não tem outro Deus senão o próprio braço.
2: As vossas memórias são como cinzas, as vossas alturas como a altura do lobo. Calai-vos perante mim, falarei eu. Venha sobre mim o que vier. Por que razão tomaria eu a minha carne com os meus próprios dentes e poria a minha vida nas minhas mãos? Ainda que ele me mate, nele confiarei. Contudo, os meus caminhos defenderei perante ele. Ouvi com atenção as minhas razões e vossos ouvidos a minha demonstração. Eis que tenho ordenado a minha causa e sei que serei achado justo. Quem é que contenderá comigo? Se agora eu me calasse, renderia o espírito.
0: Jó é realmente o verdadeiro exemplo para os servos de Deus em nossos dias aqui na face da terra. Quantos que são provados e não suportam as provas, vacilam e terminam até mesmo abandonando a fé. Quantos servos de Deus que, embora sofrendo, sendo severamente provados, mantêm a sua fé e são acusados de pecados, assim como Jó está sendo. Precisamos conhecer o sofrimento causado pelo pecado e o sofrimento permitido por Deus para testar a fé dos seus servos. Continuem ouvindo a história de Jó.

0: homem nascido da mulher é de poucos dias e cheio de inquietações. Sai como a flor e seca. Foge também como a sombra e não permanece. E sobre este tal, abre os teus olhos e a mim faz entrar em juízo contigo. Quem do imundo tira o puro? Ninguém. Visto que os seus dias estão determinados, contigo estão os números, seus meses, e tu lhe pusestes limites, e não passarás além deles. Desvia-te dele, para que tenha repouso, até que, como jornaleiro, tenha no seu dia. Porque há esperança para as árvores, que se forem cortadas, ainda se renovam. E não cessarão os seus renovos. Se envelhecer na terra a sua raiz, morre o seu tronco no pó. Desvia tua mão para longe de mim e não espante o teu terror. Chamais e eu responderei. Ou eu falarei e tu responde-me. Por que escondes o teu rosto e me tens como inimigo? Quantas culpas e pecados tenho eu? Notifica-me a minha transgressão e o meu pecado.
1: Quem é aquele que obscurece assim a providência, um discurso sem inteligência? Cinge os teus rins como um homem. Vou interrogar-te e tu me responderás. Onde estavas quando lancei os fundamentos da terra? Fala, se estiver desinformado. Quem tomou as medidas? Já que tu o sabes, quem sobre ela estendeu?

0: para que ela tome forma como argila de cimento e tome cor como vestido, para que seja recusada aos maus a sua luz e sejam quebrados seus braços já levantados.
1: E depois de ter dito Deus todas estas coisas a Jó, disse também para os acusadores de Jó:
0: ele faz, a minha ira se acendeu contra ti e contra os seus dois amigos. Por que não dissestes de mim o que era reto, como meu servo Jó?
1: Jamais poderíamos comparar o nosso Senhor e Salvador Jesus Cristo com Jó. Jesus Cristo foi o mártir da cruz. Jó foi o ser humano que mais sofreu aqui na terra e permaneceu fiel a Deus. Pois Jó era reto, íntegro e puro de coração.

0: Bem-aventurado o varão que não anda segundo o conselho dos ímpios, nem se detém nos caminhos dos pecadores, e nem se assenta na roda dos escarnecedores. Antes, tem o seu prazer na lei do Senhor, e na sua lei medita de dia e de noite. Pois será como a árvore plantada junto a ribeiros de água, a qual dá o seu fruto na estação própria, e cujas folhas não caem. E tudo quanto fizer, prosperará. Não são assim os ímpios, mas são como a moinha que o vento espalha. Pelo que os ímpios não subsistirão no juízo, nem os pecadores na congregação dos justos. Porque o Senhor conhece o caminho dos justos, mas o caminho dos ímpios perecerá. Jó se viu numa roda de inimigos, os quais se diziam seus amigos. Porém, eram seus acusadores. Eles o acusavam de pecados. Jó procurava de todas as maneiras se defender de Elifaz, Baldá e Sófar. Quanto mais Jó se defendia, eles o acusavam de pecados. Em meio às dores angustiantes que estava passando, Jó ainda assim se mantinha firme diante do seu Deus, que é o grande Criador do Universo. E assim suplicava Jó para todos eles.
1: Ouvi atentamente as minhas razões, e que isso vos sirva de consolação. Sofrei-me e eu falarei, e havendo eu falado, zombai. Porventura eu me queixo de algum homem? Mas ainda se assim fosse, por que não se angustiaria o meu espírito? Quem me dera agora que as minhas palavras se escrevessem? Quem me dera que se gravassem num livro com pena de ferro e com chumbo para sempre fossem esculpidas numa rocha?
0: Estamos ouvindo a história de Jó, o mártir da fé. Um herói que não se deixou levar pelas influências demoníacas. Vamos seguir e viver as experiências de Jó com Deus. Vem com a gente.
1: Até quando, Senhor? Até quando eu sofrerei assim? Não aguento. Seria melhor que me tirasse logo deste sofrimento, que me tirasse desta vida. Por que me fazer sofrer tanto assim? Essas coceiras malditas, dia e noite, arando a pele do meu corpo com estes cacos de telhas. E ainda ficam Elifaz, Baldá e Sófar me condenando, me acusando de pecados. Que mal eu fiz para com o meu Deus? Ainda hoje a minha queixa está em amargura. A violência da minha praga mais se agrava do que o meu gemido.
2: A gente tinha de tudo. Não nos faltava nada. Bois, camelos, cabras, terras, empregados, filhos, filhas. Enfim, tínhamos tudo. Perdemos tudo. Estamos sem nada. Além de tantos acontecimentos, Jó está morrendo aos poucos, comido pelas chagas. E ainda permanece fiel a Deus. Me chamou até de louca. Seria bem melhor que o meu marido morresse de uma vez. Assim, não ficava sofrendo tanto em cima da terra. Só quero ver até onde Jó vai suportar tudo isso que está passando.
3: Deus falou comigo. O assunto foi muito sério e...
4: Você está tremendo, Elifaz. Está muito amarelo. O que houve? O que foi que Deus falou que você ficou assim? Vamos, fala logo.
3: Deus falou sobre mim, sobre você e sobre Sofar. Nós estamos amaldiçoados por Deus por estarmos contra Jó e o haver julgado sem sabermos da realidade. Juro que estou com medo, muito medo.
5: E o que faremos agora, Elifaz? Está muito feia a nossa situação diante do Deus Todo-Poderoso. Ai de nós se formos condenados por ele. Temos que fazer alguma coisa para nos redimir da ira de Deus. Eu acho que teremos que pedir perdão a Jó por tudo que lhes falamos e julgamos. Deus realmente o ama muito.
6: Pense um pouco.
0: Jamais daria Deus aos seus filhos uma provação que não pudessem suportar. Quantos que, em meio aos sofrimentos, acabam blasfemando contra Deus e até mesmo chegam a dizer que não existe Deus ou que Deus já esqueceu deles. Jamais Deus esqueceria dos seus filhos. Este não é o caso de Jó. Jó jamais blasfemou do seu Deus. E Deus jamais esqueceria do seu amigo Jó. Assim como Deus não esqueceu do seu filho, o nosso Senhor e Salvador Jesus Cristo, antes, durante e depois do seu sofrimento aqui neste mundo em que vivemos. Deus provou a fé. Deus provou Daniel na cova dos leões. Provou a Mesaque, a Sadraque e a Abdenego na fornalha do fogo. E assim, muitos outros foram provados por Deus e não caíram. Ficaram firmes na fé e Deus os abençoou. Abraão, Elias e o profeta Eliseu também foram provados e se saíram bem diante de Deus. Todos sabemos que o choro pode durar uma noite, mas a alegria vem ao amanhecer. História de Jó, para o seu enlevo espiritual, para fortalecer a sua fé. Continue ouvindo esta história. 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Escutem.

contra os deus dele, continuarei lutando. Continuarei lutando contra ele até o fim. Eu destruí a vida de Jó. Coloquei a minha mão em tudo que ele tinha: fazendas, gados, empregados, casas, filhos e filhas. Enfim, eu destruí tudo que Jó possuía na vida dele. Por último, toquei até na carne daquele feliz. O deixei cheio de lepra dos pés até o alto da cabeça, para fazê-lo negar a esse Deus que se diz poderoso entre o céu e a terra. Só me faltou tocá-lo em uma coisa: na alma. Não toquei na alma. O Deus dele não permitiu. Porém, não descansarei enquanto não vencê-lo. Eu usei os próprios amigos dele para acusá-lo de pecados. Usei a mulher dele, usei Elifaz, usei Baldar e Sófar. Porém, ele se manteve forte.

Aquele que habita no esconderijo do Altíssimo, à sombra do Onipotente descansará. Direi do Senhor: Ele é o meu Deus, o meu refúgio, a minha fortaleza, e nele confiarei. Porque ele te livrará do laço do passarinheiro e da peste perniciosa. Ele te cobrirá com as suas penas, e debaixo das suas asas estarás seguro. A sua verdade é o seu escudo e broquel. Não temerás espanto noturno, nem seta que voe de dia, nem peste que assole ao meio-dia. 1.000 cairão ao teu lado e 10.000 à tua direita, mas tu não serás atingido. Somente com os teus olhos olharás e verás o castigo dos ímpios. Porque só tu, Senhor, é o meu refúgio. O Altíssimo é a tua habitação. Nenhum mal te sucederá, nem praga alguma chegará à tua tenda. Porque aos seus anjos dará ordem a teu respeito, para te guardarem em teus caminhos. Eles te sustentarão nas suas mãos, para que não tropeces com o teu pé em pedras. Pisarás o leão e o áspide, calcarás aos pés o filho do leão e a serpente. Pois que tão encarecidamente me amou, também eu o livrarei. Pô-lo-ei num alto retiro, porque conhece o meu nome. Ele me invocará e eu lhe responderei. Estarei com ele na angústia. Livrá-lo-ei e o glorificarei. Dar-lhe-ei abundância de dias e lhe mostrarei a minha salvação.

0: Depois de haver Jó sofrido tanto, procurando vencer as suas provas, Deus, o nosso Todo-Poderoso, volta a falar com Elifaz.
1: Elifaz, Elifaz, tomai, pois, 7 bezerros e 7 carneiros. Ide ao meu servo Jó e oferecei holocaustos por vós, e o meu servo Jó orará, porque deveras a ele aceitarei, para que eu não vos trate conforme a vossa loucura. Porque vós não falastes de mim o que era reto como o meu servo Jó.
2: O que aconteceu, Elifaz? Estou vendo que...
3: Que Deus voltou a falar comigo, Baldá. Nós temos que nos redimir dos nossos pecados.
2: Como nos redimir dos nossos pecados, Elifaz? Eu confesso que não estou compreendendo nada, Elifaz. Eu gostaria que você me explicasse melhor.
3: Fizemos muitas críticas negativas sobre Jó e o julgamos erroneamente. E o condenamos terrivelmente. Desagradamos a Deus. E ele está muito desgostoso comigo, com você, Baldar e Sofar.
2: E o que foi que Deus falou com você, Elifaz? Precisamos deixar Sofar ciente de tudo isso. Deus já nos repreendeu a primeira vez e com esta é a segunda vez.
3: Nós temos que pegar 7 bezerros, 7 carneiros e ir até Jó para que ele ofereça em holocausto a Deus, para que ele não nos trate segundo os nossos pecados. Jó terá que orar a Deus e Deus vai responder a oração de Jó e nos perdoará dos nossos pecados.
0: E assim aconteceu. Elifaz, Baldá e Sofar pegaram 7 ovelhas e 7 carneiros e foram até a casa de Jó para fazer o que fora ordenado por Deus a Elifaz.
1: Eu já estou ciente deste holocausto. Deus já me falou sobre o holocausto e sobre vocês. Farei o holocausto de madrugada e os apresentarei ao Deus Todo-Poderoso, para que retire a sua ira que está sobre vós. Senhor, como tu me ordenastes, eis aqui o holocausto para a remissão dos pecados de Elifaz, Baldar e Sofar. Peço a ti, Senhor Deus, retire a tua ira dos teus filhos e estenda a tua mão para os abençoar. Atenta, ó Santo Deus, para as súplicas do teu servo e aceita, ó Senhor, estes holocaustos que a ti eu ofereço.
0: E o Senhor nosso Deus aceitou a oração de Jó e aceitou o seu holocausto para ele. E o Senhor virou o cativeiro de Jó quando orava pelos seus amigos. E o Senhor acrescentou outro tanto do dobro de tudo que Jó tinha dantes. E então vieram a Jó todos os seus irmãos e todas as suas irmãs, e todos quantos dantes conheceram e comeram pão em sua casa, e se condoeram dele, e o consolaram de todo o mal que o Senhor lhe havia enviado. E cada um deles lhe deu uma peça de dinheiro, e cada um pendente de ouro. E assim abençoou o Senhor a Jó, e o seu último estado foi melhor do que o primeiro. Jó teve 14.000 ovelhas, 6.000 camelos, 1.000 juntas de bois e 1.000 jumentas. Também teve 7 filhos e 3 filhas. E chamou o nome da primeira Gemima, e o nome da outra Cássia, e o nome da terceira Keren-Rapuk. E em toda a terra não se achou mulheres tão formosas como as filhas de Jó. E Jó lhes deu a herança entre seus irmãos. E depois disto, viveu Jó 140 anos, e viu os seus filhos e os filhos dos seus filhos até a quarta geração. Então morreu Jó, velho e farto de dias. Amados e queridos irmãos, que esta gravação, que a história de Jó, o grande servo de Deus, vos possa trazer uma melhor experiência com Deus. Que Ele venha aumentar a nossa fé e nos deixar enriquecidos do Espírito Santo. Que o Deus de Jó possa nos abençoar

tá aí, esta foi a história de Jó, né? Foi a história linda de Jó pra gente relembrar, pra gente reviver. É linda demais essa história, né? É uma história linda demais, uma história que toca profundamente os nossos corações.

trago para você agora Jair Pires, Igreja Velha, a linda canção do saudoso Jair Pires, pra gente relembrar.

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Bonita canção do Jair Pires aqui na nossa programação, hein? Que maravilha esta canção, Igreja Velha, saudoso Jair Pires, que também já nos deixou, né? Que saudade!

0: falar com Deus, a melhor coisa que a gente pode fazer é conversar com Deus. Vamos lá?
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0: Senhor meu Deus e meu Pai Celestial, obrigado, Senhor, pela oportunidade que o Senhor me dá de exaltar, de bendizer o teu santo e magnífico nome. Quero agora, Senhor, depois de fazer esta oração ou de apresentar esse programa, fazer esta oração. Uma oração de gratidão pela vida, pelo trabalho, pelas atividades, por tudo que o Senhor nos deu a oportunidade de estar fazendo. Que tu estejas conosco, Senhor, orientando-nos, guiando-nos, fortalecendo a nossa fé. Que tu estejas conosco, Pai. Dá-nos o perdão pelos nossos pecados do dia de hoje, porque sabemos que pecamos milhares e milhares de vezes durante o dia, até mesmo com o nosso pensamento. Isso é porque somos humanos, somos carentes, somos dependentes do Senhor. Que sejamos abençoados, que tenhamos uma noite abençoada, uma noite cheia da presença do Senhor. Nós entregamos tudo a Ti, Senhor, e pedimos no nome santo do Senhor, hoje, amanhã e sempre. Amém, Senhor. Amém.

Sim, passaram depressa, mas não chore não. Amanhã a gente está de volta, se Deus quiser. Amanhã estaremos juntos com mais um programa Louvores para Recordar pela nossa rede Louvores para Recordar de Comunicação. Despede seu irmão Lucas Afonso, desejando a você uma noite abençoada, uma noite cheia da presença do nosso Deus. Que Deus abençoe você ricamente. Fique aí com louvor, com o programa Tocando Corações nas rádios Paraná Gospel e Tudo de Bom e nas outras emissoras a programação musical. Deus abençoe você ricamente e até amanhã, se Deus quiser.

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6: Oi, amores, boa noite, ótima noite de quarta-feira. Hoje, dia 30 de setembro de 2026. Sou Denise Fernandes, está começando mais uma edição do nosso Tocando Corações. Que Deus abençoe sua noite, que Deus abençoe sua vida, seus projetos. Muito obrigada pela companhia, muito obrigada pelo carinho. Para você participar da nossa programação, nossos contatos liberados. Querido Deus, aqui estamos na sua presença. Obrigada, Senhor, pelo dia lindo que passou. Que tenhamos uma noite de paz, uma noite abençoada na sua santa e amada presença. Te agradecemos por tudo. Amém e graças a Deus. Chegando o nosso primeiro bloco musical, ótima noite.

Seu nosso Tocando Corações nessa noite abençoada de quarta-feira. Obrigada pelo carinho, pela companhia. Sou Denise Fernandes, fechando muito bem a nossa primeira sequência. Esse é o Tocando Corações, falando de amor aqui comigo, Denise Fernandes. Para você participar, muito fácil, nossos contatos liberados. Chegando mais uma sequência apaixonada com muito carinho. Ótima noite!

0: Amados, esse é o nosso Tocando Corações, fechando mais uma sequência romântica com muito carinho. Tá na hora do intervalo. Tocando Corações volta já já.
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4: A minha porção é o Senhor, portanto, esperarei nele. Livro de Lamentações, capítulo 3, verso 24.
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0: De volta, amores, com o nosso Tocando Corações. Quarta-feira especial. Obrigada pelo carinho, obrigada pela sintonia. Para você que está chegando agora, bem-vindo, bem-vinda. Fique à vontade para participar aqui do nosso Tocando Corações, deixando seu recadinho apaixonado para aquela pessoa especial na sua vida. Nossos contatos liberados. Meu Instagram, Denise Fernandes Locutora, à sua disposição. Chegando mais uma romântica, mais uma lindíssima sequência. Uma excelente noite.

Conectando Corações, seguindo por aqui nessa quarta-feira abençoada. Obrigada pelo carinho da audiência. Sou Denise Fernandes. Para você participar comigo, nossos contatos liberados. Meu Instagram, Denise Fernandes Locutora. Em casa ou no trabalho, acompanhando a nossa programação. Que Deus abençoe poderosamente a sua vida. Para os apaixonados, para você, com muito carinho, eu ofereço essa próxima sequência. Linda noite.

0: Senhores, esse é o nosso Tocando Corações, fechando mais uma sequência apaixonada. E com essa sequência, finalizo a edição de quarta-feira do nosso Tocando Corações. Que você tenha uma linda noite na presença do Senhor Jesus. Que o Senhor te proteja e te guarde, você e sua família. Te espero amanhã, nesse mesmo horário, aqui na número 1 do Povo de Deus, com a nossa programação. Beijos, tchau, tchau.
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3: Assim diz a Bíblia:
4: eu sou o Alfa e o Ômega, diz o Senhor Deus, aquele que é, que era e que há de vir, o Todo-Poderoso. Apocalipse capítulo 1, verso 8.
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certo homem trabalhava 30 anos em uma editora. Agora ele ocupava a função de revisor de textos. A empresa ficava em Nova York. E o nome deste homem era George Turkeblom. Acontece que o George, numa segunda-feira pela manhã, enquanto estava revisando um texto de um livro a respeito do coração, teve uma morte súbita e morreu sentado. Como ele usava óculos, e um óculos muito grosso, apesar de estar com os olhos fechados, ninguém notava. E ele ficou paralisado, morto, naquela posição de trabalho. E ficou assim na segunda-feira, na terça, na quarta, na quinta e na sexta. A sessão com 25 funcionários começou a sentir um cheiro horrível, mas ninguém localizava a origem daquele cheiro. E todos continuavam ocupados nos seus afazeres, cada um na sua própria função. Ninguém notou que o George estava morto há 5 dias. Quem descobriu que ele estava morto foi o homem da faxina, que no sábado foi tirar aquele mau cheiro, viu que o mau cheiro vinha da mesa do George, e o George estava lá naquela posição de trabalho, aquela posição típica que ele tinha já há anos e anos. O homem da faxina se aproximou dele e disse: "Com licença, seu George, posso olhar aqui debaixo da sua mesa?" E o George não se mexeu. O faxineiro estranhou aquilo e tocou no ombro do homem e disse: "Puxa, o senhor está trabalhando até de sábado." E o George não respondeu nada. Foi aí que o homem da faxina descobriu que o George estava morto. Acionou imediatamente a emergência, o socorro, veio uma ambulância, um resgate, e levaram o George petrificado, com aquele rigor mortis, naquela posição de quem estava sentado. Aí fizeram autópsia no hospital e descobriram que ele estava morto desde segunda-feira. E que a causa mortis tinha sido um ataque cardíaco fulminante. Os diretores da editora, bem como os gerentes e os colegas de trabalho, estão até hoje tentando descobrir como que ninguém notou que o George estava morto sentado à mesa já tinha 5 dias. Ninguém desconfiou, ninguém percebeu, ninguém falou com ele. E aí chegaram à conclusão que naquela empresa não tinha diálogo, que as pessoas eram extremamente individualistas. Mas a morte do George e aquela situação inédita fez com que as pessoas passassem a meditar como que tinha acontecido uma coisa daquela. E todo mundo deu a justificativa: "Bom, eu sou muito ocupado, eu coloco a cara no meu serviço e nem olho para os lados." E o outro dizia: "É, e a gente também não estranhou o George, porque o George era de falar pouco. O George era o primeiro a chegar no serviço. A gente dizia bom dia para ele, ele nunca respondia. E ele era o último a sair, sempre foi assim, durante 30 anos. No final do expediente a gente dizia, boa tarde, e ele também não respondia, porque era um sujeito fechado. Ora, ninguém tinha o costume de conversar com o George também não tinha costume de conversar com ninguém, e ele morreu e ninguém percebeu." E outros diziam também: "Ah, o George era trabalho, o negócio dele era trabalho, ele só vivia para o trabalho, não vivia nem para a família, nem para ele mesmo, o negócio dele era o trabalho." Bom, esta história que parece uma piada, de fato aconteceu. E as pessoas estão passando por este mundo e se esquecendo do principal. Se preocupam com todas as coisas, menos com o mais importante. O George
No momento em que teve o ataque cardíaco fulminante, estava justamente revisando os manuscritos de um livro escrito por um médico a respeito do coração. Quer dizer, uma perfeita ironia. Ele estava com um manuscrito de um livro sobre o coração, onde com certeza leu que pessoas que levam vidas sedentárias, isto é, sem exercícios, pessoas que fumam, que bebem, pessoas que se alimentam com coisas muito gordurosas, estão propensas a sofrer um ataque. George tinha lá, na sua revisão, toda a matéria que poderia ajudá-lo a viver. Mas ele estava lendo aquele texto profissionalmente, vendo apenas a gramática, corrigindo a ortografia, não para aplicar na sua própria vida. Deus colocou também manuscritos poderosos ao nosso alcance. Mas muita gente lê isto daqui e vê tecnicamente, ou apenas teologicamente, ou como um livro histórico, e desconhecem que esta é a palavra de Deus, com soluções antecipadas para a nossa vida e para o nosso dia a dia. E muita gente morre com este livro na mão e nem percebe que a sua hora está chegando. E há pessoas que vivem neste mundo sem se importar com a sua partida. Estão comprando, vendendo, negociando, fazendo planos, enfim, agitando, mas aquilo que realmente importa, poucos estão se preocupando. Por isso o Senhor Jesus contou uma parábola, uma ilustração, que você encontra ali no Evangelho de Lucas, capítulo 12. E a origem desta ilustração, que você vê a partir do versículo 13, foi que dois irmãos estavam brigando por causa de uma herança e foram procurar Jesus para que ele fizesse a partilha. E Jesus disse: quem me pôs a mim por juiz ou repartidor entre vós? Quer dizer, Jesus não está nem um pouco preocupado com as nossas questões materiais. E nos ensina através da parábola que ele conta em seguida, que a nossa preocupação não pode ser com as coisas apenas materiais, mas principalmente com as espirituais. A partir do versículo 15 nós lemos assim: e Jesus disse-lhes: acautelai-vos e guardai-vos da avareza, porque a vida de qualquer pessoa não consiste na abundância do que possui. E propôs-lhes uma parábola dizendo: a herdade de um homem rico tinha produzido com abundância, e arrazoava ele entre si, dizendo: que farei? Não tenho onde recolher os meus frutos. E disse: farei isto, derribarei os meus celeiros e edificarei outros maiores, e ali recolherei todas as minhas novidades e os meus bens, e direi à minha alma: alma, tens em depósito muitos bens para muitos anos, descansa, come, bebe e folga. Mas Deus lhe disse: louco, esta noite te pedirão a tua alma, e o que tens preparado, para quem será? E Jesus concluiu essa parábola dizendo: assim é aquele que para si ajunta tesouros e não é rico para com Deus. A palavra está diante de você. Se você quer encontrar tesouros verdadeiros, eternos, permanentes, então leia a palavra de Deus. Se preocupe com a tua alma que está aí sedenta, faminta, habitando num corpo preocupado com as suas próprias necessidades. E comece a dar para a tua alma o alimento que ela precisa, o alimento que vem através da palavra de Deus. Torne-se rico, não segundo o conceito deste mundo, porque o mundo passa e a sua concupiscência também. Jesus disse, e a palavra diz, o Evangelho diz: mas aquele que faz a vontade do Senhor permanece para sempre.
Você não pode ser rico segundo o conceito deste mundo materialista, mas segundo o conceito eterno de Deus. Livro de Apocalipse, capítulo 3, versículo 17, encontramos Deus falando. Como dizes, rico sou e estou enriquecido e de nada tenho falta. E não sabes que és um desgraçado e miserável e pobre e cego e nu. Aconselho-te que de mim compres ouro provado no fogo para que te enriqueças e vestes brancas para que te vistas e não apareça a vergonha da tua nudez e que unjas os olhos com colírio para que vejas. Este é o conselho de Deus para a tua vida. Principalmente as tuas vestes lavadas e as tuas vestes brancas purificadas só podem estar em estado impecável se for através do sangue de Jesus Cristo, porque o livro de Apocalipse diz: bem-aventurados aqueles que lavam as suas vestiduras no sangue do Cordeiro, para que tenham direito à árvore da vida e possam entrar na cidade santa pelas portas. Louco, louca, a tua alma brevemente será pedida, e de que valerá tudo o que você tem preparado e se preocupado? Apenas para amparar os teus descendentes, se é que você os tem? Se preocupe agora em adquirir o ouro da palavra de Deus. Não há tesouro mais precioso. Se enriqueça da verdade. Lave as tuas vestiduras. Torne-se rico diante de Deus. Esconda a vergonha da tua nudez. Unjas os olhos com colírio para que vejas de verdade. E você receba agora essa repreensão de Deus, porque Ele diz: eu repreendo e castigo a todos quantos amo. Sê, pois, zeloso e arrepende-te. Coloque agora arrependimento no modo de vida que você está levando e se converta a Deus. Coloque o reino de Deus em primeiro lugar na tua vida. Este corpo teu tem necessidades, mas a tua alma muito mais ainda. E Deus está batendo a porta do teu coração através do Espírito Santo, pedindo para entrar. Versículo 20, ele afirma: eis que estou à porta e bato. Se alguém ouvir a minha voz e abrir a porta, entrarei em sua casa e com ele cearei e ele comigo. Deus está batendo agora a porta do teu coração. Atenda este chamado, alegremente abra esta porta e deixe Deus entrar na tua vida. Mas isto só vai acontecer se você falar: entra, Senhor Jesus. Então diga: entre agora, Jesus, no meu coração. Eu abro, Senhor, a porta da minha casa para que o teu Espírito Santo entre dentro de mim e eu recebo Jesus Cristo como meu único, suficiente e exclusivo

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assim que você achar, olhe do lado direito, olhe do outro lado, veja se tem alguém sem a escritura sagrada e mostre para a pessoa, chega perto dela, mostre aonde nós vamos ler. Evangelho de João, capítulo 11, versículo 49, diz assim: E Caifás, um deles, que era sumo sacerdote naquele ano, lhes disse: Vós nada sabeis, nem considerais que nos convém que um homem morra pelo povo e que não pereça toda a nação. Amém? Amém. Eu vou ler de novo. E Caifás, um deles, que era sumo sacerdote naquele ano, lhes disse: Vós nada sabeis, nem considerais que nos convém que um homem morra pelo povo e que não pereça toda a nação. Amém? Agora eu leio, e cada pessoa que está aqui na Paz e Vida de Campinas, sede da região de Campinas, repita em seguida, vamos lá. E Caifás, mais alto, e Caifás, um deles, que era sumo sacerdote naquele ano, lhes disse: Vós nada sabeis, nem considerais que nos convém que um homem morra pelo povo e que não pereça toda a nação. Amém? Quantos creem nesta palavra? Glória a Deus. Então desocupe as tuas mãos e vamos fazer o possível, o impossível, para dar a melhor salva de palmas para a palavra de Deus. Enquanto você aplaude, abra a tua boca e diga: Glória a Deus. Isso, vai por tua conta. Diga: Glória ao teu nome, Senhor. Olhe para o alto, vai aplaudindo e vai glorificando. Você que está ouvindo pela rádio em qualquer lugar, dê glória a Deus conosco. Vamos levantar um grande louvor até o céu agora. Vamos invadir o céu com o nosso louvor. Vamos encher o céu com as nossas palmas e com os nossos gritos de glória. Oh, glória! Aleluia! Oh, Deus bendito, recebe o louvor não apenas do povo aqui de Campinas e região, mas de todo o país que te glorifica agora. Recebe, Senhor, e sobre cada vida que te glorifica, derrame uma bênção especial. Derrame a tua graça, a tua virtude, o teu poder. Pai querido, este povo quer ouvir o Senhor falar. Ah, Pai, quem somos nós para dizer alguma coisa? Vem agora com teu Espírito Santo e tome o lugar do pregador e a boca do mensageiro, e fale agora através dos nossos lábios, e envie a tua palavra, e que ela vá e produza o resultado para o qual está sendo mandada. No nome santo de Jesus, assim seja feito. Amém. E graças a Deus. Podem se assentar, por favor, quem tiver lugar. Nós estamos na semana em que Jesus Cristo ressuscitou Lázaro, um amigo muito chegado que estava morto há 4 dias. Você conhece a história. Jesus foi lá, mandou tirar a pedra da frente do sepulcro e deu ordem ao morto, que já estava podre. Jesus disse: Lázaro, vem para fora. E, de uma maneira tremenda e inexplicável, o defunto surgiu ali à vista de todo mundo, e aquilo fez com que muitas pessoas acreditassem em Jesus. Mas muitos correram lá para os inimigos de Jesus e contaram o que ele tinha feito. E aqueles inimigos de Jesus disseram: O que faremos nós? Se nós o deixarmos assim, se nós deixarmos este homem solto, todos crerão nele. Não podemos permitir que ele continue fazendo estas coisas, porque está todo mundo acreditando nele. E eles fizeram uma reunião, um conselho, para matar Jesus. Começaram a planejar como matar Jesus.

0: Veja comigo aqui, olha, no versículo 53. Desde aquele dia, pois, consultavam-se para o matarem. Ao invés deles pensarem, peraí, Moisés nunca ressuscitou um defunto morto há 4 dias. Milagre como este nós nunca vimos. Uma pessoa que faz tal coisa não pode ser um simples profeta. Porque não há notícia que os profetas do passado tenham feito algo semelhante. Precisamos nos render a este homem. Ele está dando evidências claras e provas irrefutáveis de que ele tem poder até sobre a morte. Mas eles estavam cegos pela inveja. Não suportavam o sucesso de Jesus. Decidiram então matá-lo. Ficaram conferenciando como matá-lo. Mas a decisão tinha sido tomada por causa da constatação que era a presença de Jesus em Israel. Era um perigo muito grande e ele não podia continuar daquele jeito. Logo, logo, todos iriam crer nele, diziam os inimigos de Jesus. Este homem faz muitos sinais. Olha lá, veja comigo o versículo 47. Depois, os principais dos sacerdotes e os fariseus formaram um conselho e diziam: que faremos, porquanto este homem faz muitos sinais? Eles queriam encontrar uma maneira de neutralizar Jesus, de bloquear Jesus, de impedir que Jesus continuasse fazendo aqueles sinais. Este homem faz muitos sinais. Este homem, eles estão querendo igualar Jesus a um homem comum. Veja a inveja que eles têm. Mas Jesus Cristo, sabendo disso, preferiu se retirar momentaneamente. Porque se ele continuasse ali, seria preso sem motivo, como mais tarde o seria. Porém, preso pelos judeus naquela ocasião, ele sofreria a morte por apedrejamento. Então, ele não podia morrer por apedrejamento ali. E nem tampouco poderia morrer naquela hora pendurado numa cruz. Porque ele teria que ser morto na cruz exatamente no dia de Páscoa. Não era a hora de Jesus morrer. Ele sabia que ia morrer. Ele vai recuar, Jesus vai se retirar dali, não por medo de morrer, é porque não é a hora dele morrer. Ele sabe que vai oferecer a sua vida. Ele sabe que vai morrer, mas não é a hora e nem o lugar. O lugar vai ser fora dos portões de Jerusalém, no Monte Calvário, sobre o madeiro, no dia de Páscoa. E a Páscoa ainda estava chegando, estava próxima, mas ainda não era Páscoa. Ele não podia morrer antes da hora, porque a sua morte ia ter uma finalidade, um objetivo. E o sumo sacerdote, que era Caifás, sem saber qual era a finalidade da morte de Jesus, vai proferir uma palavra cujo sentido ele mesmo não entende. Ele vai dizer aquilo que nós lemos: vocês não sabem de nada. Vocês não sabem que nos convém que um homem pereça para que não morra a nação inteira? Um homem tem que morrer pelo povo. O sumo sacerdote está falando isso para justificar ali no Sinédrio, onde estão as autoridades mais altas do Templo de Jerusalém, ele está falando isso para justificar por que que Jesus tem que ser morto. Ele precisa morrer. Agora, qual é o primeiro dos 10 mandamentos que está ali no Decálogo de Moisés? Não matarás. No Decálogo, o primeiro mandamento é não matarás. E estes, juntamente com o sumo sacerdote, são responsáveis de zelar pelo decálogo, pelos 10 mandamentos. E eles estão a ponto de ferir o primeiro, não matarás, Porém, se justificam para isso tentando aliviar a consciência. E qual é o argumento do sumo sacerdote Caifás? Não é um argumento religioso, não. É um argumento mundano que ele está usando. Mas Deus está fazendo o sumo sacerdote confessar com a própria boca a finalidade da morte de Jesus, ainda que Caifás não entenda o que está dizendo, porque para ele é apenas uma justificativa para matar Jesus. Veja por que que ele fala isso. Versículo 48. Se o deixarmos assim, todos crerão nele e virão os romanos e tirar-nos-ão o nosso lugar e a nação. Não é apenas o problema de eliminar Jesus, que realiza sinais extraordinários e todo mundo está acreditando nele. Não é só a inveja. Eles estão preocupados em perder a posição que ocupam no templo. Eles estão temerosos de que os romanos, achando que Jesus é um revolucionário e que quer ser rei em Israel contra César, eles têm medo que o exército romano acabe invadindo o templo e tirando toda a diretoria, o sinédrio, tomando o lugar deles e tomando a nação. Mas agora veja só. E virão os romanos e tirar-nos-ão o nosso lugar e a nação. Acontece que os romanos já vieram. Israel já é uma nação dominada e saqueada pelos romanos. Então elimina esse argumento. Os romanos já estão lá, eles não precisam vir, não. E o templo não fazia nada sem autorização dos romanos. Os romanos já tinham tirado deles a nação. Os sacerdotes e os sinédrios principais do templo desfrutavam de algum prestígio com os romanos, mas um prestígio muito baixo e sem importância. Na verdade, eles estão usando o argumento que se mostra fraco, porque o que eles têm medo de perder já foi perdido. Os romanos já estão lá, os romanos já tomaram a nação, eles estão com medo do quê? Medo de Jesus. É apenas uma desculpa para matar Jesus, eles querem acabar com Jesus. E o sumo sacerdote Caifás, presidindo um conselho de 70 anciãos e sumos sacerdotes, presidindo um conselho de 70 pessoas de idade, todas sacerdotes, Caifás quer que aquelas pessoas do conselho não fiquem aborrecidas com a ideia de matar Jesus. Por isso que ele diz: nos convém que um homem morra pelo povo, para que não pereça toda a nação. Ele usa o argumento em cima dos romanos, mas sem querer ele fala da finalidade da morte de Jesus. E ele tinha que falar, igreja, porque ele era sumo sacerdote. O sumo sacerdote em Israel era autoridade espiritual máxima, ainda que fosse uma autoridade corrompida, ainda que fosse uma autoridade invejosa, ainda que fosse uma autoridade imperfeita, ele era o sumo sacerdote em Israel naquele ano. Então o sumo sacerdote tinha que reconhecer e declarar com a própria boca que Jesus tinha que morrer pelo povo para que a nação não perecesse. Essa é a finalidade da morte de Jesus. E o sumo sacerdote, por outras ideias, acaba declarando aquilo para o qual Jesus Cristo veio. É como se Deus usasse a boca daquele homem para confessar, dentro de um argumento cobiçoso, ambicioso, egoísta, para que aquele homem confessasse como sumo sacerdote que Jesus iria morrer pelo povo e por toda a nação. E o apóstolo João vai detalhar aqui nos versículos seguintes que Caifás diz isso porque é profético. Veja comigo o versículo 51. Ora, ele, Caifás, não disse isso de si mesmo, mas sendo o sumo sacerdote naquele ano, profetizou que Jesus devia morrer pela nação. O apóstolo João entende que o sumo sacerdote está confessando essa realidade sem ter a mínima vontade de dizê-la. Mas como sumo sacerdote, naquele ano, era importante que ele dissesse: neste ano, nós vamos ter um cordeiro diferente que vai morrer por toda a nação e por todo o povo. Ele tinha que dizer isso. Ele diz por motivos egoístas, mas na verdade, Deus está usando a boca do sumo sacerdote para confessar isso. E João ainda diz: e não somente pela nação, mas também para reunir em um corpo os filhos de Israel que andavam dispersos. Muito bem, isso está acontecendo, ainda não é Páscoa, mas a Páscoa está chegando. O sumo sacerdote faz essa declaração teológica que é a base do evangelho, a morte de um inocente por toda a humanidade. Tudo isso está acontecendo próximo da Páscoa, está confirmado, e Jesus Cristo se retira daquele lugar para não morrer fora de hora e fora de lugar. E quando Jesus se retira dali, ele vai pelos lados de Efraim, ele vai por algumas aldeias, por algumas cidades. Acredita-se que foi nessa saída estratégica de Jesus que ele encontra os 10 leprosos. Que foi nesse momento que 10 leprosos se aproximaram de Jesus. Você sabe que 10 na Bíblia é o número da totalidade. É como para nós 100%. 10 leprosos. 10 pessoas que não podiam viver em sociedade devido à lepra. 10 leprosos que estavam fora da sociedade, fora da bênção. 10 leprosos que estavam no deserto, e Jesus Cristo se encontra com estes 10, e não é por acaso. Eles gritam para Jesus: Jesus, tenha misericórdia de nós! E eu quero que você veja uma coisa muito interessante no Evangelho de Lucas, para ver que tudo aconteceu com um motivo impressionante. Veja comigo o versículo 14. Estou em Lucas capítulo 17, versículo 14. E Jesus, vendo-os, disse-lhes: ide e mostrai-vos aos sacerdotes. E aconteceu que, indo eles, ficaram limpos. E um deles, vendo que estava são, voltou glorificando a Deus em alta voz, e caiu aos seus pés com o rosto em terra, dando-lhe graças, e este era samaritano. E respondendo Jesus disse: não foram 10 os limpos? E onde estão os 9? Não houve quem voltasse para dar glória a Deus, senão este estrangeiro? E disse-lhe: levanta-te e vai, a tua fé te salvou. Agora vamos ver o que Jesus está fazendo, e não é por acaso. 70 sacerdotes de Israel decidiram que Jesus tem que ser morto. Jesus se retira dali. Não por acaso encontra os 10 leprosos. Esses 10 leprosos representam toda a humanidade leprosa, leprosa pelo pecado, fora do reino de Deus, sem poder conviver com o Senhor, longe do convívio e da comunhão com Deus, andando pelo deserto deste mundo. Não por acaso Jesus naquela hora encontra com os 10. E eles pedem misericórdia, que é só isso que o pecador sabe pedir. Por que que Jesus não orou por eles, amados? Jesus disse, e é o único milagre que você vai ver acontecer desta maneira: Jesus não toca nos leprosos, Jesus não faz uma oração por eles, Jesus Cristo apenas diz: ide e mostrai-vos aos sacerdotes. Por quê? Vários motivos. Um deles é que o leproso só podia se mostrar ao sacerdote se estivesse curado. Ele não poderia procurar o sacerdote se estivesse leproso ainda. Segundo, no Antigo Testamento, no livro de Levítico, quando o leproso curado se mostrava ao sacerdote, o sacerdote seguia um ritual para declarar a sua purificação. O sacerdote tinha que pegar duas aves e pegar uma delas e degolar sobre uma vasilha de barro e deixar o seu sangue correr ali na vasilha. Aí ele pegava a outra ave que estava viva e ele molhava as asas da ave viva no sangue da ave morta. Aí ele jogava aquela ave para o alto, devia ser uma rolinha, uma pombinha, jogava para o alto e aquela ave viva, com as asas tintas de sangue da ave morta, ia voando. E o leproso ficava olhando e aquilo representava que a sua enfermidade tinha desaparecido ou levado embora. Aí o sacerdote pegava um galho de isso, porque é uma planta com bastante folha que usava como se fosse um pincel, né? Ele molhava no sangue e lançava 7 vezes sobre o leproso que estava limpo. Jogava 7 vezes, espargia o sangue da ave morta sobre o leproso. Tudo isso era feito e ele tinha que mexer o sangue, porque o sangue você sabe que coagula, tinha que mexer com um pau de cedro. O sacerdote tinha que fazer isso. Quando Jesus curou os 10 leprosos... ele disse, ide e mostrai-vos aos sacerdotes. Mas quem são esses sacerdotes? Aqueles que estavam falando mal de Jesus, que queriam matá-lo. Agora imagine o leproso, porque 9 foram, não é? 9 foram. Um só voltou, um não foi. O samaritano não foi, ele voltou para Jesus. Os 9 foram. Agora imagine cada um desses 9 procurando o sacerdote e dizendo, sacerdote, estou curado. E o sacerdote tinha que examinar direitinho para ver se realmente estava curado. Se estivesse curado, ele tinha que pegar as 2 aves e fazer esse ritual que eu te expliquei. Agora imagine os sacerdotes vendo esses leprosos curados chegando e dizendo, eu estou curado, sacerdote, me examine. Aí o sacerdote examinando e dizendo, mas como é que você está curado? Como é que você que estava tão leproso, apodrecido, estava faltando até pedaço, mas ó, minha orelha está inteira, meu nariz está inteiro, meus dedos estão de volta, eu estou inteiro, não tem mais nada podre em mim. Você imagine o sacerdote dizendo, mas como que aconteceu esse milagre? E o leproso dizendo, foi Jesus de Nazaré que me curou. Ele mandou eu vir me mostrar ao sacerdote e enquanto eu vim eu fui curado. Você imagina a raiva dos camaradas. Jesus? Vocês foram curados por Jesus? E eles tendo que fazer o ritual agora. Eles não podendo se negar a fazer o ritual de pegar as 2 pombinhas. Porque pegar as 2 pombinhas, degolar uma, misturar o sangue nas asas da outra, mexer o sangue com pau de cedro, espargir com isso sobre o leproso 7 vezes, declarando ele limpo, jogar a pombinha viva para o alto, tudo isso dava trabalho, mas era uma confirmação da cura. Você está compreendendo isso? Esse ritual só podia ser feito como prova de confirmação da cura. Então aqueles sacerdotes, ainda que não quisessem falar que Jesus é o Filho de Deus, ainda que não quisessem dizer que Ele é o Senhor, ainda que o sumo sacerdote Caifás não quisesse falar, ele teve que abrir a boca para dizer, Ele vai morrer por todo o povo e por toda a nação. Ainda que aqueles não acreditassem em Jesus, os outros sacerdotes, eles tiveram que fazer o ritual e confirmar que Jesus é o Senhor para a glória de Deus Pai. Diante dele toda boca se abrirá e todo joelho se dobrará e todos confessarão que Jesus é o Filho de Deus, é o Senhor dos senhores, o Rei dos reis. Por isso que Jesus, ao fazer esse milagre, disse, ide e mostrai-vos aos sacerdotes. Foi para provocar também. Eu gosto de Jesus, viu? Eles estão falando barbaridades a meu respeito. Vamos ver o que eles vão dizer agora. Agora eles vão ter que fazer o ritual e confessar que eu sou o Senhor. E enquanto eles estavam espargindo 7 vezes o leproso curado, Eles tinham que dizer: está purificada, está purificada, está purificada, está purificada, está purificada, está purificado, está purificado. E na mente pensando: foi Jesus, foi Jesus, foi Jesus, foi Jesus, foi Jesus, foi Jesus, foi Jesus. E eu te digo, toda boca dirá isso um dia: foi Jesus que morreu na cruz do Calvário por toda a humanidade. Um inocente morreu para salvar o mundo todo. Um só morreu por todo o mundo. E você sabe o que é mais legal também nisso tudo? Que aquele um leproso que não foi se mostrar aos sacerdotes, esse era o único que já estava vivendo o Novo Testamento. Os outros nove ainda estavam vivendo no Velho Testamento, no Decálogo, nos rituais, na religião, onde há tantos interesses, tantas porfias e contendas e disputas. Religião só leva a isso. Aqueles nove estavam ainda na antiga fé. Mas aquele que não foi se mostrar aos sacerdotes, aquele que voltou glorificando a Deus e dizendo: cadê Jesus? Glória a Deus! Cadê Jesus? Cadê Jesus? Quando ele achou Jesus, ele caiu de joelhos, se prostrou diante dele, colocou o rosto em terra e agradeceu. Foi o único que já estava vivendo no Novo Testamento, o único que estava vivendo na nova fé, o único que estava se rendendo a Jesus de livre e espontânea vontade. E é por isso que dos 10, é o único que vai ouvir Jesus falar: vai, meu filho, levanta-te, segue o teu caminho, vai, a tua fé te salvou. Ou seja, ele não foi apenas curado, ele foi salvo pelo nosso Senhor e Salvador Jesus Cristo. Ele foi salvo já pelo sumo sacerdote que é Jesus. Por isso que ele não se mostrou aos sacerdotes, ele se mostrou ao próprio Deus. Na religião antiga, você vai se mostrar para o sacerdote. Na nova fé, você se mostra para o próprio Deus. Jesus Cristo veio para salvar e a sua morte é por nós. Jesus Cristo quis morrer exatamente na Páscoa, quando o Cordeiro era sacrificado, para mostrar que ele é o Cordeiro de Deus que tira o pecado do mundo. Caifás disse: vocês não sabem de nada. Nos convém que um homem morra por todo o povo, para que não pereça toda a nação. O que é que diz o Evangelho? Porque Deus amou o mundo de tal maneira que deu seu Filho unigênito, para que todo aquele que nele crê não pereça, mas tenha a vida eterna. Essa é a finalidade da vinda de Jesus a este mundo. Ele cura leproso? Cura. Ressuscita defunto? Ressuscita. Mas qual é a missão de Jesus? Salvar. E é por isso então que ele salva aquele único leproso que não foi procurar a religião antiga, mas foi procurar o Salvador. De que adianta a pessoa ser curada de câncer? Ser curada de surdez? Do que adianta a pessoa ser curada da coluna? De que adianta a pessoa ser curada da AIDS? De que adianta a pessoa receber os maiores milagres se ela não fizer isso, ó? Se ela não dobrar os joelhos e se prostrar diante de Jesus? Olha o que diz aqui, volte comigo em Lucas capítulo 17, versículo 15. Lá na cura dos 10 leprosos, quando aquele único voltou, versículo 15 diz assim: e um deles, vendo que estava são, voltou glorificando a Deus em alta voz, e caiu aos seus pés com o rosto em terra, dando-lhe graças, e este era samaritano. Jesus disse: levanta-te e vai, a tua fé te salvou. Ele não recebeu apenas cura, ele recebeu salvação. Agora Jesus, depois disso, Ele vai voltar para lá para ser preso, porque ele vai morrer na Páscoa. Ele vai voltar voluntariamente para ser sacrificado, porque nos convém que um homem morra por todo o povo, para que não pereça toda a nação. Eu quero ler com você, meu querido, a segunda carta de Paulo aos Coríntios, capítulo 5, versículo 14. Essa é a teologia do Evangelho. A morte de uma pessoa, de um inocente, para salvar o mundo todo. Aqui, ó. Porque o amor de Cristo nos constrange, julgando nós assim, que se um morreu por todos, logo todos morreram. E ele morreu por todos para que os que vivem não vivam mais para si, mas para aquele que por eles morreu e ressuscitou. Jesus morreu por todos. Quando nós recebemos Jesus como Salvador, nós passamos a viver por ele e com ele. Nós temos que agora viver o Novo Testamento e não a velha religião. Carta de Paulo aos Romanos, capítulo 5, versículo 6, diz assim: porque Cristo, estando nós ainda fracos, morreu a seu tempo pelos ímpios. Ele não morreu só pelos bonzinhos, ele morreu até pelos ímpios, foi por todos. Porque apenas alguém morrerá por um justo, pois poderá ser que pelo bom alguém ouse morrer. Mas Deus prova o seu amor para conosco, em que Cristo morreu por nós, sendo nós ainda pecadores. Logo, muito mais agora, sendo justificados pelo seu sangue, seremos por ele salvos da ira. Cristo morreu por todos, é o que está dizendo o Evangelho. A primeira carta de Paulo aos Tessalonicenses, no capítulo 5, versículo 9, nós vamos ler o seguinte: porque Deus não nos destinou para a ira, mas para a aquisição da salvação por nosso Senhor Jesus Cristo, que morreu por nós, para que, quer vigiamos, quer durmamos, vivamos juntamente com ele. Deus não quer a morte de ninguém. Deus quer a salvação de todo mundo, mas se a pessoa não voltar para Jesus, não será salva. Veja, 10 leprosos foram curados, só um voltou para Jesus. Se aquele leproso não tivesse voltado e se prostrado em terra diante de Jesus, ele não seria salvo. Está compreendendo isso? Os 10 leprosos eram religiosos. Mas dos 10, um deixou a velha religião e recebeu Jesus como único salvador. Os outros 9 estavam felizes com a velha religião. Só ele que ficou feliz de ter encontrado Jesus. E só ele foi salvo. Um morreu por todos para que todos sejam salvos. Mas foram todos os leprosos que voltaram? Não, só um voltou. Você vai se prostrar diante de Jesus, deixando para trás religião, tradição religiosa, tradição de família, e servir Jesus e continuar com Jesus? Ou você acha que a tua religião está boa, continua com ela? Afinal de contas, tua religião também fala de Cristo, não é? Amado, amada, qualquer religião que tiver Cristo e que fala de Cristo, tem que tê-lo como único salvador se é para ser uma religião verdadeira. Qualquer religião que colocar outros meios para você, ainda que fale de Cristo, não serve. Se ela colocar meios para você através de outros mediadores ou mediadoras, e Jesus também, não serve. Se qualquer religião que fala de Jesus disser algo que você pode ser salvo da ira futura, sem receber Jesus como Salvador, sem acreditar no seu sacrifício na cruz. Qualquer religião que disser que Jesus é bom, é maravilhoso, é legal, foi o espírito mais evoluído que já pisou aqui na terra, e você pode ficar tão evoluído quanto ele se reencarnar várias vezes, se fizer o que ele mandou e reencarnar várias vezes, essa religião fala de Jesus, mas ela não salva. Por quê? Porque ficou claro que a vinda de Jesus foi para dar a sua vida em resgate de toda a humanidade. Nós não somos justos e nunca seremos. Nós somos justificados pelo sangue de Jesus. A Bíblia diz que Deus olhou para a terra e não viu um justo sequer. E Deus continua olhando para a terra e não vê um justo sequer. Mas ele vê um povo que foi justificado pelo sangue de Jesus. Por isso que a pessoa tem que entender que receber Jesus é tê-lo como único, suficiente, exclusivo e eterno Salvador, e a ninguém mais, não buscar ninguém mais. Jesus morreu por todo o povo. O sumo sacerdote disse isso. Mas como ele não disse com fé e nem recebeu Jesus, mas o rejeitou, ele não foi salvo. Os sacerdotes que foram obrigados a testificar que foi Jesus que purificou os leprosos, aqueles sacerdotes, mesmo vendo ali que Jesus é o Senhor, poder sobre a morte, poder sobre as doenças que causam a morte, nem assim eles receberam Jesus, ainda que estavam testificando e dando testemunho de que Jesus curou aqueles 9 leprosos que eles aspergiram sangue de ave. Mas eles não foram salvos, apesar de terem testificado isso. Não adianta só a pessoa falar, eu acredito, eu sei que Jesus é bom, que Jesus é legal. Isso não resolve nada. A pessoa tem que crer que Jesus morreu na cruz do Calvário por ela. Que ele fez isso de propósito. Que ele veio para se auto-oferecer em sacrifício por todos. Mas são todos os que se salvam. De 10 é 1. E eu quero que você seja esse um. Deus quer que você seja esse um. Jesus ficou admirado. Eu não curei 10, só esse voltou? É de admirar realmente. É de admirar realmente que Jesus, tendo feito o que fez, tem gente que prefira Buda, Maomé, Iemanjá, Aparecida, Benedito, Maria. É de admirar que só um realmente vá e se prostre e seja salvo por Jesus. É de admirar. Mas você que está ouvindo a palavra, você, preste atenção. Hoje, você está naquela situação que os leprosos estavam. Fora do arraial, fora do acampamento, fora da aldeia, fora da cidade, fora da sociedade. Ou seja, como pecador, como pecadora, você está fora do reino de Deus. Você pode continuar com a velha religião, mas você vai continuar como está também. Não vai ser salvo de jeito nenhum, porque você sabe que não tem a salvação hoje. Mas se você voltar para Jesus e se prostrar só diante de Jesus, e adorar só Jesus e reconhecer só Jesus, então você será salvo. Jesus vai dizer, a tua fé te salvou. A partir daí, você entra no reino de Deus. Você vai continuar no mundo, lógico. Mas o reino de Deus já veio. E quando você recebe Jesus como Salvador, você passa a fazer parte do reino de Deus. Jesus disse, Pai, eu estou indo aí para a glória. Eles continuam na terra, mas eles não são do mundo. Não peço que os tires do mundo, mas que os livres do mal. Jesus Cristo sabe que nós estamos no mundo, mas nós não somos mais do mundo. Deus olha para a terra e ele vê que o seu reino está recebendo pessoas a cada dia. Pessoas que voltam e se rendem diante de Jesus. Se prostram diante dele e o reconhecem como único Salvador. Sabendo que ele morreu na cruz do Calvário para resgatar a sua alma. Então vai depender de você agora. 10 foram abençoados, 10 estiveram com Jesus, 10 falaram com ele, mas só um voltou e se prostrou, só um foi salvo. Você entende isso? Todo mundo fala de Jesus, mas um tem que voltar para Jesus e se prostrar diante dele e reconhecê-lo como Senhor e Salvador. Por isso agora olhe para mim, porque isso é importante. Principalmente porque se aproxima o dia glorioso da volta de Jesus. É importante você responder a este convite. Você quer voltar para os sacerdotes da velha religião? Ou você quer voltar para o próprio Deus que é Jesus Cristo? Um só voltou e se prostrou diante dele, um só foi salvo, o resto continuou com religião. Foram curados, mas de que adiantou? Com o corpo perfeito foram lançados no Hades quando morreram. Só um foi salvo. Por isso que não adianta só receber a cura e tudo bem, vou para casa. Não. Recebi, reconheço que Jesus é o meu Senhor e eu o recebo como Salvador. Quantos aqui querem receber Jesus como único Salvador, como único Senhor? Erga a mão direita assim bem alto, todos que querem. Olha quanta gente. Oh, glória. Aleluia. Todos que ergueram as mãos, saiam dos seus lugares, por favor, e venham aqui para frente. Igreja. Vamos aplaudir o Senhor Jesus por cada vida que está vindo. Cada um deles representa 10, pode ter certeza. Vamos aplaudir o Senhor Jesus, igreja. Olha quanta gente está chegando, que beleza. Isso, venha, venha, venha, venha. Glória a Deus. Jesus morreu por você. E você está reconhecendo isso agora. Isso é maravilhoso. Amada, amado, isso é maravilhoso. Nós somos salvos pela fé, sabia? O fato de você vir para frente é a tua fé te salvando. Hoje Jesus vai dizer isso para você. Vá em paz, a tua fé te salvou. Hoje você vai sair daqui com a alegria da salvação. Amém? Eu quero chamar aqui na frente você que está afastado, afastada, você que está sem igreja. Eu não gosto de chamar as pessoas de desviados. A pessoa fica ofendida. Eu não sou desviado, não. Eu continuo crendo em Deus, continuo crendo em Jesus. Eu só não vou na igreja. Mas olha, a igreja é o corpo de Cristo aqui na terra. Se você não está na igreja, você está fora do corpo. Você está como leproso, fora do reino. E há quanto tempo você não toma Santa Ceia? Jesus é a nossa Páscoa. Ele deixou-se prender um dia antes da Páscoa, para morrer por nós na Páscoa. E ele instituiu a Santa Ceia. Jesus é a nossa Páscoa. Se você continua fora da igreja, você não está participando da carne e do sangue de Cristo. Então, como é que você pode ter a certeza da salvação? Por isso que eu não gosto de chamar a pessoa de desviada, não gosto. Eu prefiro chamar de filho pródigo, filha pródiga. Você, filho pródigo, você, filha pródiga, que já conhece a palavra, conhece. Você sabe que não há nada no mundo, não há nada lá fora. E do jeito que você está servindo a Deus, não está trazendo para você certeza de salvação. Faz tempo que você não tem comunhão com o corpo de Cristo, a igreja, e também com o pão e com o vinho. Então, em nome de Jesus, você que está afastado, afastada, em nome de Jesus, não fique no seu lugar. Jesus morreu por você para te salvar e ele não quer que você se perca. Chegou a hora de você voltar para o Senhor, porque ele vai dizer: a tua fé te salvou. Saia do teu lugar, venha aqui para frente agora, venha. Se você está sentindo o Espírito de Deus falar com você, venha. Isso. Oh, glória, venha. Vem, filha pródiga. Vem, filho pródigo. O Pai está te esperando aqui para fazer uma festa por tua causa. Glória a Deus. Se tem mais alguém, isso, venha, venha, que nós vamos orar agora. Deixa eu dizer uma coisa. Nós iremos enfrentar tempos trabalhosos. E você está vendo aí tudo o que está acontecendo no Brasil e no mundo. Tempos difíceis, que vão ficar mais difíceis ainda. Não é pessimismo, é profecia. É mister que isso tudo aconteça, disse Jesus. Neste período haverá um grande esfriamento da fé. Isso não pode acontecer com você, porque você já foi avisado, já foi avisada. Mas se você sente que está esfriando na fé, nós queremos orar com você aqui na frente. Se você já não tem mais vontade de vir à igreja, às vezes falta, ou falta muito, ou vem de vez em quando porque falta vontade de ler a Bíblia, o Evangelho, falta vontade de orar, falta vontade de jejuar. Se você sente que está esfriando na fé, não deixe isso acontecer. Saia do teu lugar, venha aqui para frente em nome de Jesus, que nós vamos orar e você vai receber esse renovo. Você vai receber essa renovação da fé. Do mesmo modo que nós oramos hoje por doentes e muitos foram curados, vocês viram? Também nós vamos orar e o Senhor vai te restaurar. Vem para cá, vamos aplaudir o Senhor Jesus por tudo o que Ele está fazendo no nosso meio. Você que está ouvindo em casa, ou no trabalho, ou no presídio, ou no hospital, ou em qualquer lugar, através do rádio, e você quer se entregar para Jesus, quer voltar para Jesus, se levante e se coloque de pé ao lado do rádio. Muito bem, todos nós agora, aqui na Paz e Vida, sede de Campinas, e todos os que estão acompanhando pela rádio, vamos nos ajoelhar, vamos dobrar os nossos joelhos agora. Coloque a tua mão direita sobre o teu coração, nós vamos orar. Vou pedir a quem está dirigindo, ouvindo pela rádio enquanto dirige, se você quer entregar a vida para Jesus, não precisa parar o veículo. Se você quer, coloque a mão direita sobre o coração, como nós fizemos aqui. E agora todos nós juntos, vamos orar. Meu Deus e meu Pai, eu ouvi a tua palavra. E eu reconheci que somente o Senhor poderia ressuscitar um morto de 4 dias e purificar, limpar 10 leprosos sem tocá-los, sem orar, apenas com a tua vontade. Eu reconheço, meu Deus, que só Jesus é o Senhor. Por isso eu declaro que o meu Jesus é também o meu único Salvador. Meu Pai querido, eu estou aqui largando a religião, largando os sacerdotes e voltando a minha vida para Jesus, só para Jesus, o meu único Salvador. Por isso, meu Pai, salva agora a minha vida e a minha alma. Me purifique agora da lepra do pecado. Me purifique, Senhor, pelo sangue de Jesus e pela fé. Declare a minha salvação. Meu Deus bendito, eu quero sentir dentro de mim a alegria desta salvação. Me restaure, me renove e me abençoe. No nome santo de Jesus, assim seja feito. Amém e graças a Deus.
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4: Meia-noite, 59.
5: Assim diz a Bíblia.
6: Na mão de Deus está a alma de todo ser vivente e o espírito de todo gênero humano. Jó capítulo 12, verso 10.
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4: Uma e um.
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12: Celebrai com júbilo ao Senhor todas as terras. Servi ao Senhor com alegria. Apresentai-vos diante dele com cântico. Sabei que o Senhor é Deus. Foi ele quem nos fez e dele somos. Somos o seu povo e rebanho do seu pastoreio. Entrai por suas portas com ações de graças e nos seus átrios com hinos de louvor. Rendei-lhe graças e bendizei-lhe o nome, porque o Senhor é bom. A sua misericórdia dura para sempre, e de geração em geração a sua fidelidade.
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2: Me 18.
3: Assim diz a Bíblia.
4: Com efeito, passa o homem como uma sombra. Em vão se inquieta. Amontoa tesouros e não sabe quem os levará. Salmo 39, verso 6.
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2: E 20.
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1: Uma e 37.
2: Assim diz a Bíblia.
3: Ensina-me, Senhor, o teu caminho e andarei na tua verdade. Dispõe-me o coração só para temer o teu nome. Salmo 86, 11.

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5: Uma e 39.
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2: Uma e 59.
3: Assim diz a Bíblia.
4: O homem bom tira do tesouro boas coisas, mas o homem mau, do mau tesouro, tira coisas más. Mateus capítulo 12, verso 35.
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2: Duas horas.
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14: Opa, quinta-feira abençoadíssima pra você. Como que você está? Tudo bem? Que a graça de Jesus venha sobre a sua vida. Muito prazer, eu sou o Johnny Silva. Hoje quinta-feira, hoje 1º de outubro de 2026. O ano está passando assim voando, né? Mas temos que pensar muito aí no que a gente vai fazer, no que a gente vai planejar, porque o tempo aí não tá esperando, hein? Vamos juntos então? Tá começando o Worship Inbox, muito louvor, muita adoração, aquele momento maravilhoso de muita comunhão, de muita alegria, de muita descontração. Abra o seu coração, porque o Senhor vai falar aí ao seu coração, à sua mente, à sua alma a partir de agora, tá bom? Tá chegando o Davi Fernandes com Cultura do Céu.

Continuamos por aqui nesta viagem abençoadíssima por Deus. É o Worshiping Box, é o Marcelo Aguiar com Oséia Silva. Uma super sequência que você curtiu aí. Um abraço especial pra você que tá trabalhando, pra você que tá no seu carro aí ouvindo a gente pelo Android Auto, pelo CarPlay. Ah, que coisa boa, né? Seja muito bem-vindo aqui na melhor rádio do Brasil, essa rádio que faz tudo aí pra que Deus fale ao seu coração, tá bom? Por aqui continua mais louvores chegando.

0: Você ouvindo mais uma belíssima canção aqui no Worshiping Box. Infinita graça. Vou para um breve intervalo, mas já já eu tô de volta.
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3: Duas e 29.
4: Assim diz a Bíblia.
5: Julgai todas as coisas. Retende o que é bom. Livro de 1 Tessalonicenses, capítulo 5, verso 21.
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3: Duas e trinta.
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0: Já de volta por aqui, agora você vai ouvir Videira Music e Esperarei, canção lindíssima.

Estamos por aqui com o Worshiping Box, você ouvindo Débora Reis, Vem com o Peso da Tua Glória. Você relembrou que também Estrela da Manhã com a Banda Rara, aqui na nossa programação. Continuamos por aqui. Enquanto isso, você pode acessar as redes sociais. Se você não segue a gente ainda, ajuda a gente aí, vai. Segue a gente aí, o nosso Insta, o nosso Face, pra gente é sempre um privilégio ter você aqui. Tá chegando diante do trono.

0: ouvindo Simplicidade com Daniela Araújo e a participação do João Bosco e Vinícius. Que maravilha! Como é bom ter você aqui. Chegamos ao fim, tá? De mais um Worship Inbox nesta quinta-feira, mas voltaremos amanhã na sexta-feira, finalzão de semana. Conto com a sua audiência. Foi bom demais ficar junto com você e Deus vai continuar falando ao seu coração aí através da nossa programação. Até amanhã, se Deus quiser. Que Deus continue te abençoando. Tchau, tchau!
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3: Duas e 59.
4: Assim diz a Bíblia.
5: Antes, santificai a Cristo como Senhor em vosso coração, estando sempre preparados para responder a todo aquele que vos pedir razão da esperança que há em vós. Livro de 1 Pedro, capítulo 3, verso 15.
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3: Três e um.
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3: Três e 45.
4: Assim diz a Bíblia.
5: Sempre tenho o Senhor diante de mim. Estando Ele à minha direita, não serei abalado. Salmo 16, verso 8.
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3: Três e 46.
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Alô você, graça e paz, povo de Deus, nós estamos chegando para louvar, para adorar a Deus com você em mais um culto de louvor e adoração, mais um programa Ondas de Paz, que eu digo que é um verdadeiro culto de louvor e adoração ao Senhor nosso Deus. Hoje, terça-feira, ainda começo de semana, vamos louvar, vamos adorar a Deus. Terça-feira, dia 29 de setembro de 2026. Eu sou Ezequiel Ferreira. Durante a próxima hora, muito louvor e adoração ao Senhor nosso Deus. Aumente o som onde você estiver, aumente o som para louvar, para adorar a Deus. O programa está começando e começando muito bem. Maranata, Ministério Avivar.

0: Incondicional, que canção linda demais. Sérgio Sass cantou pra gente. Ouvimos antes Nívia Soares, Quem é como nosso Deus. Nani Azevedo passou por aqui com Quebranta-me. Abrindo o programa, nós tivemos o Ministério Avivar, Maranata. Tá chegando o intervalo, já já eu volto com muito mais, não sai daí.
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3: Quatro e treze.
4: Assim diz a Bíblia.
5: Bem-aventurados os que choram, porque serão consolados. Mateus 5:4.
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3: Quatro e 14.
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2: Oi, povo de Deus, eu tô chegando. Cheguei, segura, povo santo. Por aqui mais um programa Sertanejo Gospel no clima da sua quinta-feira. Primeiro dia do mês de outubro de 2026. Seja um mês abençoado de bênçãos e livramentos para sua vida em nome de Jesus. E abraçando, cumprimentando você em casa, no trabalho, no campo, estradas ou rodovias, sítios, fazendas, criançada ou meninada. Bom e suave é que os irmãos vivam em união. Eu tô pelo site, tô no aplicativo, tô na Alexa e você acompanha em qualquer lugar do país, do mundo, nossa emissora. Mais um Sertanejo Gospel. Gente amiga, daqui a pouquinho homenagem a você que faz aniversário hoje. Para começar bem nosso encontro, vamos meditar na palavra de Deus. Ouve, Senhor, a minha oração. Escuta-me quando grito por socorro. Não te emudeças à vista de minhas lágrimas, porque sou forasteiro à tua presença. Peregrino como todos os meus pais o foram. Salmos 39:12. Meu irmão, minha irmã, em cada lágrima que rola, em cada clamor que ecoa no silêncio, há a certeza de que o seu ouvido está inclinado. Que privilégio sentir essa proximidade, saber que a sua graça não se distancia diante da nossa fragilidade. Somos poeira que almeja o céu, estrangeiros neste chão, mas amados por aquele que nos chama para o seu lar eterno. A gratidão me invade ao contemplar que em meio à nossa peregrinação, o Senhor não nos abandona, mas caminha conosco, enxugando cada pranto e ouvindo cada desejo que brota do fundo do nosso ser. Você concorda comigo? Então diga amém! 1 de outubro de 2026, quinta-feira, já no clima do seu final de semana, e o programa Sertanejo Gospel começa com Ailton Bernardo, Deus Poderoso.

0: Ao tenor e Maria Isabel, Jesus é o mesmo, gente, ele não muda, ele é o mesmo ontem, hoje e eternamente, amém. O amor de Deus com Alceu Pires louvando aqui no nosso Sertanejo Gospel, que só tá começando, e eu espero também a sua participação através do nosso WhatsApp e aos novos amigos e amigas que me seguem nas redes sociais, @ Israel Ferreira Locutor.
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3: Assim diz a Bíblia.
4: Pelo que sinto prazer nas fraquezas, nas injúrias, nas necessidades, nas perseguições, nas angústias por amor de Cristo. Porque quando sou fraco, então é que sou forte em Cristo. 2 Coríntios 12:10.
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2: Cinco e quatro.
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4: Já voltei, foi rapidinho, quintou, e aqui tem Armando Filho. Nenhuma condenação há, esse é um clássico.

0: Canarinho, o poder do sangue. Cassiane, com Cristo é vencer. Amém. E que você venha ter a certeza que com ele você é mais que vencedor em nome de Jesus e é pela fé. Gente, intervalo. Eu volto com ele, Jair Pires, aqui no nosso programa.
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3: Cinco e 16.
4: Assim diz a Bíblia.
5: Quem nos separará do amor de Cristo? Será tribulação, ou angústia, ou perseguição, ou fome, ou nudez, ou perigo, ou espada? Livro de Romanos, capítulo 8, verso 35.

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3: E 18.
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4: Rapidinho, já seguindo por aqui, no clima da sua quinta-feira, no meu calendário, 1º de outubro, 2026, é o seu dia, é o seu aniversário. Então, parabéns pra você, nessa data querida, muitas felicidades, muitos e muitos anos de vida. Que o Senhor te abençoe, te dê santidade, muitos anos de vida, muitas felicidades. Parabéns, meu irmão, parabéns, minha irmã, feliz aniversário, feliz nova idade. Hoje é o Dia Internacional da Música. É Dia Mundial do Vendedor, é dia também do vegetarianismo, é dia mundial, né? No caso, Dia Mundial do Vegetarianismo, Dia Nacional da Pessoa Idosa, respeito a eles, tá? Dia Nacional do Vereador, aniversário da cidade de São Brás, Alagoas, Carnaubeira da Penha, Jacuti, Lagoa do Carro, Quixabá e Xexel, lá em Pernambuco. É, segundo também aqui a minha agenda, hoje é aniversário da cidade de Guaraciaba, em Santa Catarina, Formoso do Araguaia e São Sebastião do Tocantins, no Tocantins. Já que é o seu dia, o seu aniversário, ela canta para você, Damares, o Deus que faz.

0: Gedias e Gedian, tente outra vez. Jair Pires, quando o crente chora. Ah, meu irmão, anjos levam suas lágrimas até o nosso Senhor em taças. E olha, tenha certeza que Deus conhece o seu coração. Antes que você possa pensar ou até mesmo pedir, Deus já conhece as suas necessidades. Apenas confie, entregue as suas dificuldades e necessidades na mão do Senhor. Intervalo, eu volto com o bloco final de hoje.
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3: Cinco e trinta e três.
4: Assim diz a Bíblia.
5: Ora, a fé é a certeza de coisas que se esperam, a convicção de fatos que se não veem. Hebreus capítulo 11, verso 1.
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3: Cinco e trinta e cinco.
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0: Já voltei, foi rapidinho, no clima dela, quinta-feira, 1º de outubro. Que coisa boa dividir e partilhar esse dia com você, ao som de Killer.

0: fechar bem, muito bem, essa nossa quinta-feira, o nosso programa Sertanejo Gospel com Cássio e Abraão Filho. Com essa música boa, a gente encerra mais um programa, grata a Deus por mais essa quinta-feira juntos. A seguir, mais um programa que vai fazer companhia e vai abençoar a sua vida. Fique na graça e na paz do nosso Deus. Até amanhã. Tchau.
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3: Cinco e 44.
4: Assim diz a Bíblia.
5: Disse Deus: de ti farei uma grande nação, e te abençoarei, e te engrandecerei o nome. Sê tu uma bênção. Gênesis capítulo 12, verso 2.
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3: Cinco e 46.
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1: Assim diz a Bíblia.
2: Tende em vós o mesmo sentimento que houve também em Cristo Jesus. Filipenses 2:5.

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4: Cinco e 55.
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11: Alô você, graça e paz, povo de Deus, nós estamos chegando para nossa viagem no tempo, a nossa viagem através do mundo da música evangélica, começando pela graça de Deus, programa Matando Saudade, edição desta quinta-feira, um passinho só pro final de semana, que maravilha, que bênção, hoje quinta-feira, dia 1º de outubro de 2026, começamos o 10º mês do ano já, hein? Que maravilha, que bênção, que esse mês seja um mês de bênçãos e vitórias na presença do Senhor nosso Deus. Amém! Vamos louvar, vamos adorar a Deus, relembrando canções que marcaram época, marcaram gerações. Aumente o som, baúzão aberto, o programa começa com Voz da Verdade. A razão do meu viver. A razão do nosso viver é Jesus de Nazaré. Vamos cantar assim, ó.

0: São linda, grupo Encontro Real com Deus, banda Jet, Atos dos Apóstolos, canção linda demais. Ouvimos antes Thalita, Ele é a Vida. Abrindo o programa, nós tivemos grupo Voz da Verdade, A Razão do Meu Viver. Tá chegando o intervalo, já eu volto com muito mais, porque aqui trazemos sempre o passado de presente no seu rádio. Rápido intervalo, volto já.
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3: Seis e oito.
4: Assim diz a Bíblia.
5: Combate o bom combate da fé. Toma posse da vida eterna, para a qual também foste chamado, e de que fizeste a boa confissão perante muitas testemunhas. 1 Timóteo 6,12.
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1: Seis e dez.
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5: Já estou de volta com você. A viagem continua nesta quinta-feira abençoada. Um passinho só pro fim de semana, né? Tempo passa rápido demais. É muito bom estar com você de segunda a sexta-feira, neste horário, nesta rádio, louvando e adorando a Deus. Prazer enorme também receber a tua mensagem, saber que você está conosco, ligado na programação. Você que está conosco, participa. 419-9829-5627. WhatsApp da nossa produção. 419-9829-5627. Participe pedindo aquela canção que marcou a época na sua vida. É um prazer enorme receber a tua mensagem e atender o seu pedido musical. 419-9829-5627. Alô, Leoni Barroso, conosco todos os dias, ligado na programação, voltando do trabalho. Bom descanso, meu irmão, que Deus abençoe. Vamos cantar mais? Agora tem Shirley Carvalhais, Ditosa Cidade. Canção que é simplesmente linda demais. Sobe o som para recordar.

0: Um jovem feliz, canção linda demais do Jorge Araújo, cantando com a Mara Dalila. Ouvimos antes, Grupo Altos Louvores, O Verdadeiro Amor. Abrindo a sequência, nós tivemos Shirley Carvalhais, Ditosa Cidade. Vamos para mais um intervalo, já já eu volto. E você já sabe, o intervalo é o intervalo mais rápido do rádio. Volto já.
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3: Seis e 24.
4: Está na Bíblia.
5: Filipenses 4:6. Não andem ansiosos por coisa alguma, mas em tudo pela oração e súplicas, e com ação de graças apresentem seus pedidos a Deus.
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3: Seis e 26.
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0: De volta com você, e aqui trazemos o passado de presente no seu rádio, de volta para a sequência do nosso programa Matando Saudade, edição desta quinta-feira. Prazer enorme estar com você, prazer muito grande também saber que você está ligado na nossa programação, você ligado conosco, participa 419-9829-5627, 419-9829-5627. Abraços para Késia Santos, na Bahia, indo para o trabalho e acompanhando a nossa programação. Que Deus abençoe. Obrigado pelo carinho, obrigado pela audiência. Nosso irmão Wagner, também na Bahia, sempre ouvindo o programa lá em Ubaitaba, na Bahia. O irmão Wagner, a esposa Solineide, os filhos Miguel e Natan, sempre com a gente, acompanhando a nossa programação. E tem mais participações chegando. Eu quero mandar abraço aqui pro Geoas. Ele diz aqui, ó, mande um abraço para Geoas e sua esposa Jucicleide. Alô, Jucicleide, alô, Geoas, ouvindo a nossa programação, gosta muito do programa, mandou uma mensagem aqui. Eu agradeço, viu, agradeço a participação. Tá mandando abraço também pros filhos Jefferson, Jackson e Jeremias, família abençoada, acompanhando a nossa programação. Que Deus abençoe, ouvindo a gente lá no Pará. Olha só que bênção. É do município de Rio Quianduba, no município de, é o bairro então aqui, né, é o bairro Rio Quianduba, no município de Abaetuba, no estado do Pará, ouvindo a programação. Que maravilha, que bênção, obrigado. Obrigado de coração, obrigado pelo carinho, obrigado pela audiência. Participe mais vezes. Abrindo a sequência, Suzete Amaral. Bendizei ao Senhor. Vamos bendizer ao Senhor nosso Deus. Com tudo que temos, com tudo que somos. Assim, ó. Vamos louvar, vamos adorar. Cante, solte a voz. E cante assim, ó.

0: Anitta e a canção linda do grupo musical Formosa, fechando mais uma sequência de clássicos da música evangélica aqui no nosso programa Matando Saudade nesta quinta-feira abençoada. Ouvimos antes Elaine de Jesus Até ao Fim. Abrindo a sequência, nós tivemos Suzete Amaral, Bendizei ao Senhor. Está chegando o último intervalo do programa, já eu volto com você para a última sequência de clássicos da música evangélica no nosso programa Matando Saudade nesta quinta-feira abençoada. Rápido intervalo, o intervalo é o mais rápido do rádio, já eu volto com muito mais.
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3: Assim diz a Bíblia:
4: não te deixes vencer do mal, mas vence o mal com o bem. Livro de Romanos, capítulo 12, verso 21.
5: Você acredita em milagres? Você acredita em milagres? Você acredita em Deus? Deus acredita em você. Não lamente. Não espere. Não desista. Não perca as esperanças. Deus tem um plano na sua vida. Acredite, sua fé será renovada. Em nome do Senhor Jesus.
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3: Seis e 41.
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0: De volta com você, trazendo as canções que marcaram época, marcaram gerações. De volta agora para a última sequência de clássicos nesta quinta-feira abençoada. Vai meu abraço lá pro irmão Vanderlei, ligado conosco no Estadão do Paraná, lá em Campo Largo. Que Deus abençoe. Osés de Jesus, em Campos, no Rio de Janeiro, ligado na programação. A Regiane conosco em Aveiraí, no Mato Grosso do Sul. Que Deus abençoe. Você ligado conosco. Obrigado pelo carinho, obrigado pela audiência. Abrindo a última sequência, tem Melissa, Razão de Viver.

0: Linda canção da Rose Nascimento. Finalizando o programa Matando Saudade, edição desta quinta-feira.
1: É o Senhor.
0: Santo, santo, santo. Ouvimos antes. Deus. Aleluia do ao Rei.
1: Meu Deus.
0: Quem cantou pra gente foi o Adilson Lopes. Abrindo a sequência, nós tivemos Melissa, Razão de Viver. E assim finalizamos o nosso programa Matando Saudade, edição desta quinta-feira. Sou grato a Deus pela oportunidade de ter estado aqui com você, fazendo essa viagem no tempo. Sou grato a você pelo carinho, pela audiência, pela participação. Muito obrigado de coração. O programa Matando Saudade volta amanhã, sexta-feira, com clássico e sertanejo neste mesmo horário, se Deus quiser. Grande abraço, fiquem com Deus e até amanhã na doce paz do Senhor Jesus.

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1: Sete e vinte e nove.
2: Assim diz a Bíblia.
3: O que encobre as suas transgressões jamais prosperará, mas o que as confessa e deixa alcançará a misericórdia. Provérbios capítulo 28, verso 13.
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1: Sete e trinta.
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10: Quinta-feira, 1º de outubro de 2026. A partir de agora, o JVN mais uma vez assume o compromisso com você, com toda a nossa comunidade, de levar informação concreta, precisa, responsável e imparcial. Muito obrigado mais uma vez pela sua grande audiência, pela sua confiança, pelo carinho da sua companhia. Hoje, dia 1º de outubro de 2026. Dia Nacional do Idoso, Dia do Representante Comercial, Dia Mundial do Vegetarismo, Dia Mundial da Urticária, Dia Internacional do Café. Início do Outubro Rosa, mês que lembra e conscientiza contra o câncer de mama. Dia do Vendedor, Dia Internacional das Pessoas Idosas, Dia Internacional da Música, Dia do Vereador, Dia de Santa Terezinha. E dia de você ficar bem informado aqui no seu JVN. A partir de ontem, o Sistema Nacional de Controle de Receituários, da Anvisa, passou a disponibilizar funcionalidades específicas para a emissão e também o controle eletrônico de receitas médicas. Em nota, a Anvisa destacou que a mudança não significa o fim das receitas em papel, nem a obrigatoriedade da emissão eletrônica. A nova etapa, segundo a agência, apenas amplia as possibilidades disponíveis para prescritores, sistemas de prescrição, farmácias e também drogarias. Ainda de acordo com a Anvisa, a adoção das funcionalidades eletrônicas será gradual, conforme a preparação de cada setor e os prazos previstos para cada tipo de receita. Entre as principais novidades está a possibilidade de emissão eletrônica das notificações de receita, como as de cor azul e amarela, que até então eram emitidas somente em papel. A nova etapa também amplia o controle eletrônico de outros tipos de receitas, como as receitas de controle especial e as receitas sujeitas à retenção, incluindo as de antimicrobianos e agonistas de GLP-1, popularmente conhecidos como canetas emagrecedoras. O Sistema Nacional de Controle de Receituários foi criado pela Anvisa com o objetivo de centralizar toda a gestão e ampliar a fiscalização de receitas utilizadas na prescrição de medicamentos sujeitos a controle no Brasil. 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
10: TSE forma maioria para manter retirada de posts sobre Nossa Senhora. Vorcaro depõe a Polícia Federal e nega a existência de grupo criminoso, a Turma. Percentual de jovens neném no Brasil cai para 22,4%. WhatsApp lança regras para controle parental no Brasil. E ainda, dólar cai para R$ 5,17 e Bovespa sobe e fecha com avanço de 5,03%. Estas e outras notícias a partir de agora. O JVN já está no ar.
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10: O Tribunal Superior Eleitoral formou nesta quarta-feira maioria de votos para manter a retirada das postagens das redes sociais sobre Nossa Senhora Aparecida no âmbito das eleições. Com isso, fica mantida a decisão do ministro André Mendonça, que acatou um pedido do candidato a presidente Flávio Bolsonaro. Além de Mendonça, relator do caso, o presidente do TSE, Nunes Marques, e os ministros Dias Toffoli e Ricardo Villas Boas Cueva também se manifestaram pela retirada das postagens. O julgamento virtual do caso começou pela manhã de ontem e estava previsto para ser encerrado à noite. No mesmo julgamento, os ministros ainda decidiram se o entendimento deve ser aplicado a postagens notoricamente inverídicas. O caso envolvendo a postagem de Nossa Senhora começou no último final de semana, quando o humorista Antônio Tabit publicou na rede social X: a família miliciana odeia tanto mulher preta que resolveu atacar Nossa Senhora Aparecida, fecha aspas. A pedido do candidato Flávio Bolsonaro, André Mendonça, como membro do TSE, ordenou a retirada da postagem e de conteúdos semelhantes, sob a justificativa de que a publicação teria disseminado uma notícia falsa a respeito do candidato. Apesar de não ter sido citado na postagem, o candidato alegou que o texto foi inserido no contexto de mensagens falsas que atribuem a ele a apresentação de um projeto de lei para retirar de Nossa Senhora Aparecida o título de padroeira do Brasil, fato que é negado pelo candidato.
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10: O ex-banqueiro Daniel Vorcaro, dono do Banco Master, prestou depoimento à Polícia Federal na tarde desta quarta-feira e negou qualquer participação em atos violentos ou de caráter intimidatório contra desafetos. Ele negou participar ou até mesmo conhecer a existência dos grupos denominados como, abre aspas, a Turma ou os Meninos, fecha aspas. A existência desses grupos foi descoberta pela Polícia Federal a partir de mensagens extraídas do celular do próprio Vorcaro. As evidências sobre as atividades ilícitas do grupo, que avolumaram contra o avanço das investigações, incluindo conversas obtidas no celular do policial federal aposentado, Marilson Roseno da Silva. Na época da prisão de Vorcaro, o relator do caso do Supremo Tribunal Federal, STF, à época ministro André Mendonça, descreveu a Turma como uma estrutura utilizada para realizar atividades de monitoramento e coleta de informações de interesse do grupo investigado, bem como pela prática de atos de coação e intimidação de pessoas. O grupo chegou a simular um assalto para quebrar todos os dentes do jornalista de O Globo, Lauro Jardim, que teria publicado notícias que desagradaram Vorcaro. Segundo a Polícia Federal, o grupo era chamado por Henrique Vorcaro, pai de Daniel. As investigações apontaram ainda que Luiz Felipe Mourão, conhecido como Sicário, atuava como uma espécie de agente ou de gerente desses grupos. A polícia, Vorcaro afirmou conhecer apenas Mourão. Segundo os advogados do ex-banqueiro, ele relatou à Polícia Federal que tinha com Mourão contrato formal ilícito de prestação de serviços de inteligência e segurança digital. Sicário chegou a ser preso em fase anterior da Operação Compliance Zero, mas cometeu suicídio na cela da Superintendência da Polícia Federal em Belo Horizonte.
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10: A taxa de jovens brasileiros que não estudam, não trabalham, nem estão em treinamento ou formação teve queda de 4,4 pontos percentuais entre 2016 e 2024, aponta o relatório Panorama da Educação 2026, divulgado pela Organização para a Cooperação e Desenvolvimento Econômico, a OCDE. O índice de pessoas de 18 a 24 anos nessa condição caiu de 26,8% em 2016 para 22,4% em 2024. Em nota à imprensa, o Ministério da Educação, o MEC, destaca que a estatística brasileira é quase o dobro da redução média, 2,3 pontos percentuais, registradas pela OCDE no mesmo período. Outro dado positivo do Brasil no estudo é que a proporção de jovens de 25 a 34 anos sem ensino médio completo diminuiu de 35% entre 2016 para 26% em 2024. Mas o percentual brasileiro ainda é superior aos 12% da média verificada pela OCDE nos demais países analisados.
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10: A empresa Meta, dona do WhatsApp, anunciou ontem uma espécie de série de recursos para que pais, mães e responsáveis possam ter mais controle sobre como os adolescentes usam o aplicativo. Os responsáveis vão definir quem poderá ver a foto do perfil do adolescente e quem pode adicioná-lo a um grupo. Também receberá uma mensagem para avisar com quem o jovem está conversando, quando ele for adicionado ou sair de um grupo e quando um grupo, ao qual ele faz parte, adicionar vários novos integrantes. Os pais também poderão escolher qual tipo de experiência de inteligência artificial da Meta os adolescentes terão acesso. A configuração padrão para maiores de 13 anos ou uma opção mais rigorosa com conteúdo limitado. Todas essas configurações só poderão ser modificadas por meio de PIN, definido pelo responsável. Apesar do controle, o conteúdo das conversas e ligações continuará privado e protegido por criptografia de ponta a ponta. Ao anunciar a mudança, a Meta informou ainda que trabalha em novos controles parentais baseados em pedidos feitos por famílias. Criado há um ano, o Estatuto Digital da Criança e do Adolescente estabeleceu uma série de normas para a proteção de crianças e adolescentes em âmbito digital, como redes sociais, jogos e também aplicativos.
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10: Em um dia de alívio global no mercado financeiro, o dólar caiu cerca de 1%. A bolsa avançou quase 1,5%. Com essa queda de 0,76%, o dólar chegou a custar R$ 5,17 ontem. O dólar em setembro caiu 0,15%. Ibovespa fechou a 186.340 pontos, uma alta de 1,37%. Em setembro, a Ibovespa subiu 5,03%. O petróleo tipo Brent teve uma alta de 1,94% a US$ 98,03. O principal fator externo para o comportamento do câmbio foi a divulgação dos dados de inflação dos Estados Unidos. O núcleo do índice de preços de gastos com consumo, que exclui alimentos e energia, subiu 0,2% em agosto. A expectativa era de uma alta de 0,3%.
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2: Olá, hoje é quinta-feira e você confere a previsão do tempo para a região norte. Chuva e Trovoadas no Amazonas, Rondônia e Acre, com possibilidade de pancadas também no Pará e em Roraima. Calor forte em áreas do Tocantins e Amapá. Para a região Nordeste, predomínio de tempo firme e quente. Possibilidade de chuva isolada, principalmente no litoral, mas sem grandes volumes. Interior segue mais seco. Para a região Centro-Oeste, dia de instabilidade e risco de tempestade. Chove em partes do Mato Grosso, Goiás e Mato Grosso do Sul, além do Distrito Federal. Há previsão de trovoadas, rajadas de vento e possibilidade de granizo em algumas áreas. Para a região Sudeste, a frente fria provoca pancadas de chuva, trovoadas principalmente em áreas de Minas Gerais e São Paulo. Há possibilidade de chuva forte localizada e rajadas de vento. Para a região Sul, o tempo começa a melhorar após a passagem da frente fria. O Rio Grande do Sul tende a ficar mais estável, enquanto partes de Santa Catarina e Paraná ainda pode ter muitas nuvens. Temperaturas caem com possibilidade de geada em áreas de Santa Catarina e Rio Grande do Sul.
10: Bem, fechamos aqui a primeira parte do Jornal Virou Notícia, mas já já estaremos de volta atualizando pauta e trazendo para você todas as informações das loterias, jogos e concursos que tiveram sorteio ontem. Vamos falar também da corrida presidencial nesses últimos dias de campanha, como foi o dia de ontem dos candidatos, e trazer também informações do esporte. Tudo isso para você que nos acompanha aqui no seu JVN.
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13: O mesmo Deus da paz vos santifique em tudo, e todo o vosso espírito, alma e corpo sejam conservados íntegros e irrepreensíveis na vinda de nosso Senhor Jesus Cristo. Livro de 1 Tessalonicenses, capítulo 5, verso 23.
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1: Sete e 47.
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10: Olá, já estamos de volta com o seu Jornal Virou Notícia. Informação com credibilidade. Suspensas desde o dia 3 de setembro as exportações de frango e de mel para a União Europeia podem ser retomadas no curto prazo. A indicação foi dada ontem pelo Comissário Europeu de Comércio e Segurança Econômica durante reunião com os ministros Mauro Vieira, das Relações Exteriores, e Márcio Elias Rosa, do Desenvolvimento, Indústria, Comércio e Serviços, nos Estados Unidos. O encontro ocorreu à margem da reunião de ministros do Comércio do G20. O grupo é formado pelas 19 maiores economias do planeta, mais União Europeia e União Africana. A decisão final sobre a retomada ou não das exportações será analisada pelo Comitê Permanente de Plantas, Animais, Alimentos e Rações da Comissão Europeia. A reunião técnica está prevista para os dias 20 e 21 de outubro. O Ministério da Agricultura pediu que o relatório da auditoria seja incluído na pauta do comitê.
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10: Vamos conferir como foi o dia de ontem dos candidatos à corrida presidencial. Começando por Romeu Zema do Novo. O candidato não teve agenda pública de campanha. Ronaldo Caiado, do PSD, fez carreatas nas cidades de Goiás, Valparaíso, de Goiás e Luziânia, todas no estado de Goiás. Caiado defendeu avanço no desenvolvimento de inteligência artificial com base em código aberto e controle ético, para melhorar a qualidade de vida da população sem restringir novas aplicações. Rui Costa Pimenta, do PCO, fez campanha no Recife, onde participou do ato de encerramento da campanha do Sindicato dos Trabalhadores em Telecomunicações de Pernambuco. Samara Martins, do UP, entregou panfletos no Centro de Ensino Técnico e Formação Profissional e participou de Assembleia de Moradores da Ocupação Elias Silva, ambos em Belo Horizonte. O Wilson Grassi, do Democrata, concedeu entrevista ao canal Sevilha Cast. Augusto Cury, do Avante, cumpriu a agenda da campanha em São Paulo. Ele participou de sabatina no canal Inteligência Limitada. Cury defendeu redução de gastos públicos e da taxa de juros. Clariana Barão, do DC, concedeu entrevista a uma rádio de Cuiabá. Edmilson Costa, do PCB, fez panfletagem na Feira do Guará e no terminal do metrô da região administrativa do Distrito Federal. Ele almoçou com apoiadores na Feira da Ceilândia. O candidato Hertz Dias, do PSTU, fez campanha em Belém, onde participou de ato na sede do Sindicato dos Trabalhadores da Construção Civil. Hertz defendeu o fim da escala 6x1 e melhores salários para o setor. Flávio Bolsonaro, do PL, não teve agenda pública de campanha. Leonardo Avalanche, do PRTB, não divulgou agenda pública de campanha. No fim do dia, ele anunciou a desistência de disputar a eleição presidencial. Luiz Inácio Lula da Silva, do PT, deu entrevista a um pool de podcasts. Ele defendeu a reforma política com o fim dos fundos partidários à eleição, compostos de verbas de várias fontes, inclusive do orçamento da União, e usados para financiar os partidos e custear despesas de campanha. O candidato cancelou participação em um comício em Juiz de Fora por causa de uma forte chuva que atingiu a cidade. Renan Santos, do Missão, encontrou apoiadores em Duque de Caxias, no Rio de Janeiro, e Juiz de Fora, Minas Gerais, e fez um ato público de campanha no Centro Histórico de Petrópolis, Rio de Janeiro. As informações são de Luciano Nascimento, Marcelo Brandão, Rafael Cardoso e redação de São Paulo, através da Agência Brasil de Notícias.
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10: O mercado nacional da soja registra cotações firmes e um ritmo aquecido de negociações direcionadas para exportação nos principais portos do país. A saca de 60 quilos está cotada na média a R$ 138,50 na Praça de Paranaguá. A sustentação do dólar e a demanda externa constante mantém as ofertas valorizadas nas principais regiões produtoras do país, assegurando assim um ritmo constante de embarques e bons resultados ao produtor. A piscicultura nacional apresenta excelente estabilidade de preços e um fluxo constante de entregas para os frigoríficos e redes de distribuição em todo o país. O quilo da tilápia viva posta na propriedade atinge a média de R$ 9,80 nas principais bacias produtoras. O bom consumo de peixes frescos no mercado interno garante liquidez rápida, segurança nas vendas e previsibilidade aos produtores de toda a região. O setor tritícola nacional opera com mercado firme e preços sustentados, com avanço contínuo do desenvolvimento das lavouras no sul do país nesta temporada. A tonelada do trigo brando padronizado está negociada na média de R$ 1.480,00 junto aos moinhos. A busca acelerada por lotes de alta qualidade destinados à panificação mantém também os compradores muito ativos nas mesas de negociação em todo o setor. A avicultura de postura em âmbito nacional registra alta liquidez e forte giro de estoques nos entrepostos atacadistas e centros de distribuição. A caixa com 30 dúzias de ovos brancos do tipo grande é comercializada na média de R$ 168,00 no atacado paulista. O consumo doméstico aquecido e o ótimo equilíbrio na oferta vinda das granjas garantem sustentação e firmeza contínua para o setor produtivo.
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10: A gente começa pela mais milionária. Sorteio realizado ontem à noite, de número 394. As dezenas foram 09, 10, 14, 21, 23 e 32. Trevos sorteados, 4 e 6. Ninguém acertou seis números, 2, 1 ou nenhum trevo, por isso o prêmio acumulou agora em R$ 100 milhões para o sorteio do próximo dia 3. Quatro apostadores fizeram 5 acertos e 2 trevos, vão levar R$ 87.537,65 cada um. 32 apostas acertaram 5 números e 1 ou nenhum trevo. O prêmio será de R$ 4.863,21. 78 apostadores acertaram 4 números e 2 trevos. Cada um vai levar R$ 2.137,67. 1.427 apostas acertaram 4 números e 1 ou nenhum trevo. O prêmio será de R$ 116,04 para cada um. Dupla Sena, concurso de número 3.015, realizado ontem à noite. As dezenas foram, primeiro sorteio, 11, 15, 18, 29, 35 e 43. Ninguém acertou 6 dezenas. No segundo sorteio, 01, 07, 10, 25, 27 e 34. Também ninguém acertou as 6 dezenas. O prêmio acumulou agora em R$ 6,5 milhões para o sorteio que vai acontecer amanhã. No primeiro sorteio, 8 apostadores fizeram 5 acertos e vão levar R$ 9.339,41. 684 apostas acertaram 4 números. O prêmio de cada uma será de R$ 124,29. No segundo sorteio, nós tivemos 19 apostadores acertando 5 números, levando cada um R$ 3.539,15. 780 apostas acertaram 4 números. O prêmio será de R$ 109,47 cada. Vamos agora para a quina, concurso de número 7.131. Sorteio 34, 41, 51, 70 e 76. Ninguém acertou 5 dezenas. Prêmio acumulado em R$ 14.700.000 para o sorteio de hoje. 41 apostas fizeram 4 acertos e vão levar R$ 12.076,19. 2.617 apostas fizeram 3 acertos e vão levar cada uma R$ 180,18. Vamos agora para a Lotomania, concurso de número 2.982. As dezenas sorteadas foram 02, 03, 04, 07, 08, 13, 16, 27, 32, 33, 57, 59, 61, 64, 72, 77, 80, 91, 95 e 90. E 8. Ninguém acertou 20 dezenas, prêmio acumulado agora em 7,5 milhões de reais para o sorteio de amanhã. Duas apostas fizeram 19 acertos, vão levar R$ 126.289,13. 79 apostadores acertaram 18 números. O prêmio de cada um será de R$ 1.998,25. 574 apostas acertaram 17 números. O prêmio de cada uma será de R$ 275,01. Vamos agora com os destaques da Loto Fácil, concurso de número 3.793. As dezenas foram 01, 03, 07, 08, 10, 11, 13, 14, 15, 17, 19, 20, 21, 24 e 25. Duas apostas fizeram 15 acertos e vão levar o prêmio de R$ 537.416,65 cada. 415 apostas acertaram 14 números. O prêmio de cada uma será de R$ 775,79. O próximo sorteio é hoje. O prêmio é de R$ 2 milhões.
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10: O esporte fecha mais uma edição do seu JVN. Lembrando mais uma vez, ainda estamos na data FIFA, por isso, sem muitos destaques esportivos dentro de campo. Os destaques realmente são fora dele. Para hoje teremos dois jogos, Atlético Clube de Minas Gerais enfrenta o Sport às 20h30 da noite. Às 21h, também pela Série B, tem Novo Horizontino e Goiás. O atacante Cristiano Ronaldo deixou ontem a concentração da seleção de Portugal em Copenhague, Dinamarca, onde a equipe ibérica terá os anfitriões pela frente. Hoje, às 3h45 da tarde, horário de Brasília, pela terceira rodada do Grupo D da Liga das Nações. A decisão foi tomada após a entrevista coletiva do técnico Jorge Jesus. Maior artilheiro da história, com 146 gols pelo time português, sendo também o atleta com mais gols por uma mesma seleção, Ronaldo não participou da vitória por 2-1 sobre a Noruega, fora de casa, no domingo passado. Na etapa final, o atacante se aqueceu com os demais reservas e se irritou a não ser aproveitado no jogo, válido pela segunda rodada. 3 dias antes, o CR7 foi titular no triunfo por 1-0 sobre o País de Gales. O artilheiro foi titular, teve um gol anulado e atuou até os 22 minutos do segundo tempo, quando deu lugar ao atacante Gonçalo Ramos. Questionado, Jesus revelou que havia um planejamento de não utilizar o jogador de 41 anos contra a Noruega e Dinamarca, mas que se fosse necessário, poderia mandá-lo a campo. O treinador disse que o controle de carga do atacante é algo que já era administrado desde quando trabalharam juntos no Al Nassr da Arábia Saudita, clube atual do Camisa 7. Destaques finais do JVN, muito obrigado pela sua audiência e confiança. O JVN fica por aqui, a gente volta amanhã com os principais fatos do Brasil e do mundo.
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1: Olá, graça e paz a todos. Sejam bem-vindos a mais um programa Cristo é a Resposta. Clama por respostas e se ouvem muitas vozes tentando acalmar o coração dos homens, mas há uma só voz a ser ouvida, reconhecida e autêntica, a voz do Filho de Deus, Jesus Cristo, Senhor e Salvador de todos os homens.

0: chegamos, graças a Deus, chegamos nesta quinta-feira, né? Quinta-feira, mais uma que o Senhor concede pra gente, mais um dia para fazer acontecer e não por nossa conta, né? Com a graça de Deus. Tenha sempre em mente isso, dependemos de Deus para tudo, para todas as coisas, dependemos de Deus, né? E como é bom estar com você nessa manhã, aqui na Paraná Gospel e também na rede de rádios que transmite conosco aqui o Cristo é Resposta, essa programação linda de viver para o seu coração. Aldrin Lima, diretamente de Curitiba, no Estadão do Paraná. Pastor Edmar Lara, diretamente de Serquilho, no Estadão de São Paulo. E aí, pastor, graça e paz.
1: Bom dia, graça e paz é para você e para todos os nossos ouvintes que já estão ligadinhos conosco. E louvamos a Deus pela vida de cada um, né? E somos gratos pela vida de cada ouvinte que está conosco aqui todos os dias, né? De segunda a sexta-feira, das 8 até as 10, reprise às 18 horas, e domingo, da meio-dia até as 14 horas. Somos gratos pela vida de cada um. Vamos orar então para começar a nossa programação. E depois, na sequência aí, nós vamos. celebrar a vida, certo, Adriano?
0: Exatamente. Vamos recolar, celebrar a vida, esse presente maravilhoso de Deus, né? Que sem o qual não teria Cristo a resposta, né, pastor Edmar Lara?
1: Não. Não mesmo. Vamos orar então. Pai, muito obrigado. Te agradecemos de coração, Pai, porque o Senhor permite nós fazermos mais um programa Cristo é Resposta nesta manhã, Senhor. Louvado seja e engrandecido seja o teu nome, Senhor. Te adoramos na beleza da tua santidade. Tu és maravilhoso, conselheiro, Deus forte, Pai de eternidade e príncipe da paz. E Jesus é muito mais do que isso, ele também é chamado como o Rei dos Reis e o Senhor dos Senhores. Obrigado, meu Deus, obrigado por Jesus ser o nosso Salvador. Obrigado, meu Deus, que a nossa pequenez, ó Deus, comparada à grandeza de Deus, à grandeza do Espírito Santo e do próprio Jesus, nós parecemos insignificantes, mas não somos, nós somos importantes. A Bíblia diz que nós somos a menina dos olhos de Deus. Grato, ó Senhor, grato mesmo, fica conosco em nome de Jesus e conduz tudo com a maestria do teu Espírito Santo. Amém.
0: E agora eu convido você para apertar o cinto aí, para se ajeitar na poltrona, se ainda você não fez isso, se ajeite, se acomode, aperta o cinto, pega aquele cafezinho lá antes, né? Pega aquele cafezinho gostoso e vamos decolar então conosco nessa manhã. Vamos subir aqui e curtir lindas canções, lindos louvores, celebrando a vida.

Senhoras e senhores, sejam todos bem-vindos. Por favor, apertem seus cintos, pois decolaremos em alguns instantes. Obrigada.

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0: É isso aí, minha gente. Decolamos com sucesso, graças a Deus. E agora vem chegando o pastor Cornélio Augusto, trazendo para nós aqui o momento da palavra falada, né? Onde a gente ouve um pouquinho da Bíblia, da palavra do Senhor Jesus, né? Mais um capítulo aqui. E se não me falha a memória, pastor Eduardo Lara, nós começamos nessa semana aqui o livro do Cântico dos Cânticos, né?
1: Isso, Cântico dos Cânticos.
0: Olha só, tô prestando atenção, pastor.
1: Como que é?
0: Tô prestando atenção, viu?
1: É. Então.
0: E hoje, então, mais um capítulo, né, pastor? Qual será o capítulo de hoje, hein?
1: É, 4.
0: Capítulo 4.
1: Maravilha. Isso mesmo. E o pastor Cornélio... Opa, não chegou ainda.
0: Sério? Ele tá atrasado? Rapaz, o que aconteceu? Ele não se atrasa? Ele nunca se atrasa? De certo que pegou o trânsito, viu, pastor Demar Lara?
1: Oh.
0: Alô, oh. Senhor Jarbas. Oi, oi, oi.
1: Alô, meu irmão. O pastor Cornélio Pires. Cornélio, que é meu nome.
0: Cornélio
1: Augusto Santos Augusto. Ele é um santo de homem.
0: É, né?
1: Isso. E ele me avisou pelo celular que nós temos, né? Particular, né? E disse que já vai chegar já. Eu acho que deve estar até chegando ali. Eu ouvi um Rolls Royce parar ali no estacionamento da rádio.
0: Ah, é? Ele
1: tem ele.
0: Ele tem um
1: Rolls. Cada dia ele vem com
0: não,
1: um carro, né?
0: O carro é tão chique que eu não consigo nem falar, seu Jarbas. Como é que é?
1: Rolls
0: Royce.
1: Rolls Royce. São os carrinhos que nós temos aqui na garagem.
0: Então, ah, o senhor emprestou pra ele?
1: Eu emprestei pra ele. Essa semana aqui é uma semana de gratidão, de alegria.
0: Ah, entendi.
1: De bondade.
0: Eu quero ver na semana que vem como é que vai ser o negócio.
1: Vai ser uma festão solenante. Em nome de Jesus, vai ser tudo bom. Não, Dema, vai acontecer tudo certinho. E mesmo que eu não ganhe a eleição de novo, na verdade, eu sou mais preocupado com todos os outros que serão também votados. Não,
0: ah, é? O senhor está preocupado?
1: Isso, se for vontade de Deus, estarei novamente... depurando por aí, né? E... Alô?
0: Depurando? Não, tô
1: depurando significa depurado em ação, mano. Você não entende os verbos?
0: Tá.
1: Ah, chegou. Tudo bem, senhor Nicolério? Mas o Cornélio tá de terno hoje.
0: Ô, pastor, depois perfume. O senhor explica esse carro chique aí, viu, pra nós.
1: Viu? Ah. Passou até perfume.
0: Passou perfume, senhor Jarbas?
1: Você acha que ele vai deixar o carro, o Rolls-Royce, sem estar perfumado, para que depois eu vou sair com ele pelas ruas, né? E hoje eu vou andar bastante belo, porque tenho muita coisa a fazer.
0: Tá certo. Então tem que aproveitar o tempo, né, senhor Jarbas? Aproveitar o tempo
1: pra fazer. Isso, então.
0: É isso aí.
1: Mas vamos orar pelo nosso Brasil.
0: Vamos.
1: Brasil acima de todas as coisas, né, Alemã?
0: Na verdade, Deus acima de todas
1: Deus
0: as coisas, né?
1: Acima de todas as coisas.
0: Isso, isso aí, senhor Jarbas, isso aí.
1: Então, por isso que eu, nesse ano que vem, eu vou me esforçar o máximo possível para atender todos os meus projetos. Eu vou fazer o melhor, né?
0: Ah, muito
1: isso,
0: bem.
1: Isso, então.
0: Tá certo.
1: Vamos lá, então.
0: Essa é a postura que a gente espera de todo depurado, né, senhor Jarbas?
1: Olha, o doutor Emeira, cada um tem uma personalidade, né? Cada um tem um pedigree.
0: Tem o quê?
1: Não?
0: Tem o quê?
1: Pedigree.
0: Ah, pedigree, é?
1: Isso,
0: não sabia que tinha essas coisas também, né?
1: Pedreguido aqui, pedreguido lá, né? Vamos deixar o pastor Cornélio Augusto.
0: Isso.
1: Porque tem mais o que fazer, ele vai levar uns presentinhos por aí pra ele aproveitar enquanto eu atrapalhando. O senhor também quer um presentinho?
0: Depende.
1: De sim, são os combos, Aldo Alemão. Fica seu dos combos. Não, tá tudo certinho ali.
0: São os combos, é?
1: Não. Tá bom. Tava custando 10 mil reais, agora tá custando 9, dá um descontinho aí, né? Pra quem nessa época áurea da política brasileira.
0: Depois a gente conversa sobre esses combos aí, viu? Ô, pastor, fala da Bíblia que é melhor, viu, pastor Cornelio Augusto? Vem pra cá.
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3: Capítulo 4. Como és formosa, querida minha, como és formosa. Os teus olhos são como os das pombas e brilham através do teu véu. Os teus cabelos são como o rebanho de cabras que descem ondeantes do monte de Gileade. São os teus dentes como o rebanho das ovelhas recém-tosqueadas que sobem do lavadouro e das quais todas produzem gêmeos e nenhuma delas há sem crias. Os teus lábios são como um fio de escarlata e a tua boca é formosa. As tuas faces, como romã partida, brilham através do véu. O teu pescoço é como a torre de Davi, edificada para arsenal. 1000 escudos pendem dela, todos os broquéis de soldados valorosos. Os teus dois seios são como duas crias gêmeas de uma gazela que se apacentam entre os lírios. Antes que refresque o dia e fujam as sombras, irei ao monte da mirra e ao outeiro do incenso. Tu és toda formosa, querida minha, e em ti não há defeito. Vem comigo do Líbano, noiva minha, vem comigo do Líbano. Olha do cimo do Amama, do cimo do Senir e do Hermon, dos covis dos leões, dos montes dos leopardos. Arrebataste meu coração, minha irmã, noiva minha. Arrebataste meu coração com um só dos teus olhares, com uma só pérola do teu colar. Que belo é o teu amor, ó minha irmã, noiva minha. Quanto melhor é o teu amor do que o vinho e o aroma dos teus ungüentos do que toda sorte de especiarias. Os teus lábios, noiva minha, destilam mel. Mel e leite se acham debaixo da tua língua e a fragrância dos teus vestidos é como a do Líbano. Jardim fechado és tu, minha irmã, noiva minha. Manancial recluso, fonte selada. Os teus renovos são um pomar de romãs com frutos excelentes, a hena e o nardo e o açafrão, o cálamo e o cinamomo, com toda sorte de árvores de incenso, a mirra e o aloés, com todas as principais especiarias. És fonte dos jardins, poço das águas vivas, torrentes que correm do Líbano. Levanta-te, vento norte, e vem tu, vento sul, assopra no meu jardim para que se derramem os seus aromas. Ah, vem o meu amado para o seu jardim e coma os frutos excelentes.
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0: Obrigado, pastor Cornélio Augusto, trazendo aqui mais um capítulo da Palavra do Senhor Jesus. E obrigado a você, querido ouvinte, por estar conosco, viu? Um bom dia, um lindo dia, dia abençoado para você. Onde quer que você esteja aí ouvindo a gente, receba o nosso carinho, o nosso abraço, a nossa gratidão a você por estar conosco, conectado aqui nessa manhã e curtindo, né? Curtindo aqui o Cristo é Resposta. E a gente espera que você fique até o final do programa, porque tem muita coisa boa, como agora os hinos especiais, pastor Ademar Lara.
1: Sim, especialíssimo para você.
0: Então aumenta o volume aí.
1: Oi, pastor. Todos os dias aqui, né, Ademar?
0: Como é que é?
1: Preste atenção na letra das canções.
0: Exatamente.
1: Né? E o hino faz parte, né? Mas a letra... Sempre terá uma frase da letra, da composição, o qual Deus vai usar para falar com você.
0: É verdade.
1: Para acalmar o teu coração, né? Para te dar força, esperança e nunca desistir, não é verdade? Então vamos ouvir então os hinos especiais e depois a gente volta aqui com a reflexão, a pequena reflexão, com uma grande mensagem, né? Nesta, o que, Aldemar?
0: Quinta-feira, dia da Silvia hoje, né, pastor?
1: Verdade, quinta-feira. E é que eu corri o olho aqui no calendário.
0: Tava pensando o que era quarta-feira?
1: É, eu pensei que era, nós estávamos em setembro ainda.
0: Meu Deus, não, pastor, não estamos em setembro, estamos já em outubro.
1: Outubro, então, é que é a Silvia, né, depois.
0: Meu Deus do céu, hein? É, outubro já, 1º de outubro, né, pastor? É isso mesmo.
1: 1º de outubro.
0: 1º de outubro. Meu Deus, como passa rápido o tempo, né, gente? Estamos aí a um passo do final do ano já também, meu Deus. Vamos embora, vamos curtir os hinos especiais então, vamos lá.

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1: Senhor, nós levantamos a nossa voz a Ti, Deus. Nós clamamos a Ti, porque é do Senhor que vem o nosso socorro, Deus. Nós chamamos de volta tudo aquilo que foi roubado, Deus. Tudo aquilo que nós perdemos, Senhor. Os sonhos, os planos, Senhor. Oh Deus, aquilo que um dia já foi festa e hoje é luto, é tristeza, Senhor. Traz de volta, restitui, Senhor. Nos restitui, Deus. Esse é o nosso clamor, Senhor. Nos restitui.

ouvidos, atentos à tua voz, meu irmão.

Chegou o momento de você levantar a sua voz ao Senhor. Não se preocupe com quem está ao seu lado. Não olhe para os lados, olhe para cima. E clame ao Senhor. Oh Senhor, restitui. Assim como foi com a vida de Jó, Senhor, restitui a minha vida também, Deus. A minha casa, a minha família, Senhor. Os meus sonhos, Deus, restitui. Clame ao Senhor. Clame, clame, clame. Oh Senhor, traz de volta, Senhor. Sara a nossa dor, Deus. Derrama o teu azeite na nossa ferida, Senhor. Oh Deus, nós precisamos de ti, Senhor. Restitui a tua presença, Senhor, a tua presença em nossa vida, Deus.

0: aplaudir ao Senhor, o Rei dos Reis, porque Ele vai restituir a tua vida, meu irmão.
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2: É isso aí, lindas canções, ouvimos juntos aqui, lindos louvores e tem muito mais no programa de hoje. Então não se desconecte, não saia da audiência, fica conosco. E agora vem chegando a Silvia. Silvia, nossa querida irmã, nossa querida parceira aqui do programa Cristo é Resposta. Sempre colaborando aqui nas quintas-feiras, sempre trazendo aqui uma reflexão, uma palavra vinda do Senhor Jesus para nós. E hoje não é diferente, né, pastor Ademar Lara?
3: Não é diferente, não.
2: Hoje ela vai trazer para nós aqui mais uma pequena reflexão com uma grande mensagem. Então, aumenta o volume, fica pertinho do seu rádio, do seu celular, para ouvir aquilo que Deus colocou no coração da Silvia. Silvia, bom dia, minha irmã.
4: Paz do Senhor, queridos ouvintes, que a graça e o consolo do nosso Senhor Jesus Cristo estejam sobre o seu coração no dia de hoje. Hoje eu quero falar diretamente com você que está atravessando um momento de profunda dor, de perda ou de luto. Talvez você já tenha se perguntando como continuar depois de sofrer tanto, como dar um novo sentido à vida quando a saudade aperta o peito. Esse tema que eu trago hoje, nesta manhã, é minha reflexão, resignificar a dor e encontrar consolo. Fez eu refletir num momento de conversa com a minha querida irmã Suzy, que está passando por esse momento delicado na vida dela. Nós temos orado muito por ele, por ela e pela sua família. Então veio esse tema e eu quero compartilhar nesta manhã com cada um que está nos ouvindo. Muitas vezes a palavra que ouvimos para esse momento é resignificar, que é o que eu ouvi da irmã Suzy. Resignificar não é esquecer quem amamos. Não é fingir que a dor não existiu, nem apagar as marcas do sofrimento. Resignificar a luz da palavra de Deus é permitir que a graça divina transforme as nossas lágrimas em esperança. O profeta Isaías escreveu no capítulo 61, versículo 3, uma promessa gloriosa do Senhor para o seu povo. Ele diz que Deus veio para dar-lhes uma coroa em vez de cinzas, óleo de alegria em vez de pranto e vestes de louvor em vez de espírito oprimido. Olhe para o que o Senhor nos promete. Ele não ignora as nossas cinzas, Ele não ignora o nosso choro, mas Ele pega a nossa dor e nos dá um consolo que o mundo não pode oferecer. Resignificar a dor na fé significa mudar o nosso olhar, tirar o foco do como sofremos e colocar o foco em como Deus cuida de nós, honrando a memória de quem partiu e lembrando que, para o cristão, a morte não tem a palavra final. Se você perdeu um ente querido, se você viu quem você amava passar por um sofrimento difícil, saiba de uma coisa: Jesus chorou ao lado da Marta e Maria diante do sepulcro de Lázaro. Ele entende a sua dor, mas ele também é ressurreição e vida. Amém? Vamos orar? Senhor nosso Deus e Pai, entregamos em Tuas mãos cada ouvinte que chora neste momento. Consolador divino, visita os corações feridos pelo luto. Concede a paz que excede todo entendimento e ajuda cada um de nós a resignificar a dor, transformando a saudade em gratidão pelo tempo vivido e em esperança do eterno reencontro. Em nome de Jesus. Amém? Guarde essa certeza no seu coração. Deus é especialista em reconstruir o que foi partido. Deus os abençoe grandemente.
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2: Maravilha, obrigado Silvia, trazendo pra gente essa linda canção e essa reflexão maravilhosa que falou ao nosso coração. E agora eu convido você para juntos nós orarmos pelo Brasil. Vamos colocar o nosso país diante do Senhor Jesus. Pastora Jussara Lara tá prontíssima ali, né? Pra gente orar juntos. É muito importante, gente. Às vezes a gente se decepciona com situações, às vezes a gente fica irritado, né? E só que na verdade nós precisamos orar, e muitas vezes a gente deixa essa decepção, a irritação, né? Muitas vezes a gente deixa aquela coisa, para que eu vou orar, né? Nada acontece, nada muda, não, pelo contrário. Nós precisamos orar, e muito, muito, muito, muito, para que o nosso país vá avante realmente, né? Vá em frente, para que Deus seja colocando as mãos no nosso Brasil, né? E mudando as situações. Ele pode, gente. Ele pode. Nunca desista de orar. Nunca desista de colocar as suas necessidades, né? Os pedidos de oração diante de Deus. Ele ouve. Às vezes, ele não responde como a gente gostaria, nem no momento que a gente gostaria. Mas ele ouve. E responde. Responde, sim, às nossas orações. Tá bom? Então nunca desista de orar pelo Brasil, nunca desista de orar por qualquer situação, né, que você esteja orando aí, não desista de orar. Pastora Jussara Lara, vamos orar juntos então.
3: Pai de amor e misericórdia, eu creio, Senhor, que tu és poderoso, poderoso para fazer muito além daquilo que nós te pedimos, pensamos ou sequer imaginamos. Nós cremos que tu és poderoso para mudar as coisas nesta nação, de mudar o governo desta nação. Eu creio, Senhor, naqueles profetas que têm se levantado e profetizado um novo tempo sobre a nação brasileira. Oh, Pai, um tempo, Senhor, em que toda mentira seja exposta. Levanta as saias desta nação, Senhor. Oh, Pai, levanta os tapetes para que toda mentira, tudo aquilo que está sendo escondido, atrás de manobras jurídicas, atrás de manobras políticas, oh, Deus, manobras tanto tipo, Senhor. Oh, Paizinho querido, manobras ideológicas, que tudo isso seja exposto, Senhor, de tal forma que a verdade fique clara e que toda a verdade prevaleça sobre a nação brasileira. Oh, Deus, nós clamamos para que todas as raízes do crime organizado que está fincada, Senhor, nas esferas do executivo, legislativo e judiciário, que tu estejas arrancando isso, Pai. Arranca tudo isso, arranca essas raízes, ó Pai, e faz com que haja um novo tempo sobre a nossa nação, que todos aqueles que estão se levantando para manipular o resultado das eleições, que eles caiam por terra, humilhados, ó Pai, que tu dê sabedoria e direção para todos os nossos governantes, sejam eles cristãos ou não, porque está escrito na tua palavra que tu tens o poder para mover o coração deles para onde tu quiseres. Oh, Deus, nós clamamos, Senhor, que venha sobre nós o teu reino e que se cumpra na nação brasileira a tua vontade. Nós invocamos o Supremo Juiz do Supremo Tribunal do Céu, que é o Deus Todo-Poderoso, o nosso Yahvé, que ele venha e que ele julgue sobre toda a Suprema Corte do Brasil, porque somente a tua justiça é reta e ela é eficaz, ó Pai. Oh, Senhor Jesus, eu creio que tu és um Deus, que és o verdadeiro legislador, porque tu és o Criador da terra e dos céus, dos mares e dos ares. Tu és o Deus Supremo a quem nós entregamos o Brasil nas tuas mãos, e nós cremos que tu tens o poder, Senhor, para limpar também o que está no Senado e o que está no Congresso, Pai. Oh, Senhor Jesus, o Senado e o Congresso têm sido omisso perante a nossa nação e não têm cumprido com o seu papel. Por isso nós te pedimos que tu venha e que tu julgue, inclusive sobre o Senado e sobre o Congresso, e que cada um venha responder, ó Pai, pelos seus atos, segundo o que cada um tiver feito, que eles venham a responder perante a Suprema Corte Celestial. Nós cremos em Ti e nós declaramos que Tu és o único que virá e julgará retamente sobre o Brasil. É o que eu te peço e desde já te agradeço. Em nome de Jesus. Amém.

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1: Vamos em frente com o nosso Cristo é Resposta aqui na Paraná Gospel e também na rede de rádios parceiras aqui do programa Cristo é Resposta, que transmitem conosco aqui, né? Essa programação linda de viver. E se você está curtindo o programão de hoje, tem reprise aqui na Paraná Gospel a partir das 18h, tá bom? 18h ou 18h, você é o nosso convidado a ouvir a reprise dessa programação que está linda de viver. Estou gostando bastante. E se você também está gostando, fica o convite para você participar conosco aqui. Mande tua mensagem no 15 99733-2711. Pastor Ademar Lara.
2: Amém. Glória a Deus aí pela fala do Aldrin, né? É, anunciando para você aí os horários do nosso programa, né? E tudo mais, né? Isso é importante você lembrar que você pode participar, né? No sentido de passar aí o link da Paraná Gospel e os horários do nosso programa. Bom? Muito bem, agora vamos então para o pastor Ademar Lara e a dona Yaya. E hoje, Aldemar, hoje a música é Jesus, onde estás? Jesus, onde estás?
1: É aquilo que a gente fica, que eu falei agora há pouco, né? Às vezes a gente se questiona, poxa, por que que eu vou orar? Nada muda, nada acontece. E a gente se questiona muitas vezes, né? Cadê? Jesus, onde que o senhor tá? Parece que o senhor tá tão distante, né?
2: É, verdade. E essa música tem, normalmente as composições que eu faço aqui, são coisas que eu vivi, né? Essa aqui foi uma importante, que eu participei de um festival de composição de música cristã, né? Eu e o Luiz, um amigo meu. E a letra que ele usou para cantar, né? Na verdade não foi nem ele que cantou, foi a Carmen, né? O Luiz apenas me ajudou a formar a música, né? E na verdade eu tava procurando, mas onde o senhor está, né? Eu não conhecia Jesus, Aldrin. Eu sabia de Jesus e pouquíssimo, né?
1: Sim.
2: E então foi assim um lamento, né? Que eu fiz, né? Na letra da música, um lamento, Jesus, onde o senhor está, né? E depois, alguns anos depois, eu vi

0: conhecer a Cristo Jesus. Então,
1: é verdade, né?
0: É uma composição que eu quero que você preste atenção na letra e na canção também.
1: É isso aí, vamos ouvir juntos então. Aumenta o volume aí pra gente louvar o Senhor juntos com essa canção que o pastor Edmar Lara compôs, né? E ficou linda de viver, olha aí.

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1: É isso aí, aqui na Paraná Gospel e também na rede de rádios que transmite a programação aqui conosco, ou que transmitem a programação conosco aqui, né? Bom demais ter os nossos queridos irmãos das rádios parceiras aqui, e bom demais é ter você, querido ouvinte, conosco, curtindo aqui o Cristo é Resposta. Vamos lá, se você curtiu a canção também, né? Falei, quanto curtir eu falei agora, hein? Meu Deus! Se você gostou da canção do Pastor Ademar Lara, você pode ir lá no canal do YouTube dele, curtir a canção, se inscrever no canal, né? Ativar o sininho das notificações aí. Eu tenho certeza que o pastor vai ficar bem feliz com a tua participação lá, o teu comentário também, tá bom? E agora nós vamos juntos ouvir a Gerda, ela que vem chegando aqui com a mensagem pastoral, pastor.
2: Exatamente. Ela já chegou aqui. E ela está dizendo aqui que ela mudou. Mudou, não. Ela... Não é que ela mudou de casa.
1: Ah, tá.
2: Não. Eu estava falando da Silvia. Meu Deus do céu.
1: Meu Deus.
2: Então, a Guerra de Tracionais aqui, a mensagem pastoral, do servo prudente. É isso mesmo. Do servo prudente. E nós vamos prestar bem atenção, porque serve para todos nós, né, Aldrin?
1: Com certeza.
2: Porque a gente precisa ter vigilância, né? Das coisas que a gente está fazendo durante todo o dia da vida, né?
1: Com certeza.
2: Será que nós estamos sendo prudentes como uma serpente e mansos como uma pomba, como Jesus disse, né? Ou nós estamos levando a vida conforme o vento assopra, né, Aldrin? Então, é bom a gente refletir nisso, né? E pedir ao Senhor que nos dê um espírito de prudência em todos os sentidos.
1: É verdade.
2: Vamos ouvir então?
1: Vamos sim. Gerda, bom dia, minha irmã. Graça e paz.
3: Graça e paz, queridos ouvintes do programa Cristo é Resposta. Hoje em nossa mensagem falaremos sobre o servo prudente. Reserve esses minutos para se desligar da correria do mundo, se sintonizar o seu coração em uma virtude necessária para os nossos dias: a prudência. No dicionário, a prudência significa cautela, mas na sabedoria bíblica ela vai muito além de apenas ter cuidado. Ser prudente na Bíblia vem de uma palavra que significa sabedoria prática. É a capacidade de enxergar o futuro e entender as consequências de nossas escolhas hoje e agir com discernimento. O prudente não é aquele que tem medo de dar um passo, mas é aquele que sabe exatamente onde está pisando. Pense comigo, na famosa parábola das 10 virgens. 10 jovens aguardavam a chegada de um noivo para uma grande festa de casamento. 5 foram chamadas de insensatas e 5 prudentes. Qual foi a diferença entre elas? Todas tinham lâmpadas, todas sentiram sono, todas adormeceram. A diferença crucial é que as prudentes levaram óleo de reserva. Elas pensaram no amanhã, elas anteciparam a possibilidade do noivo demorar. Trazer óleo na vasilha significa ter uma reserva espiritual, também emocional e mental. É não viver no limite. Quantas vezes nós vivemos no limite de nosso tempo? Nunca temos tempo, de nossas finanças, não temos dinheiro, das nossas forças, sem nenhuma reserva. Ser prudente é entender que noites longas acontecem e que precisamos estar abastecidos para quando o noivo chegar. Jesus também falou sobre o servo fiel e prudente, aquele que o Senhor confiou cuidados da sua casa. Esse servo não trabalha bem apenas quando o chefe está olhando. Ele é constante. Ele mantém a integridade na ausência do seu senhor, porque a sua motivação vem de dentro do seu caráter. Lembramos ainda do homem prudente que construiu a sua casa na rocha. Jesus diz que o prudente é aquele que ouve as suas palavras e as pratica. Note bem a diferença entre a casa que caiu e a casa que ficou em pé. Não foi a tempestade. A chuva e os ventos bateram nas duas casas. A diferença foi o alicerce. A prudência é o trabalho invisível. É aquilo que ninguém vê você fazendo. Exemplo, cavando fundo na rocha através da oração, cavando fundo através da paciência, cavando fundo através da obediência. É isso que sustenta a sua vida, quando as crises inevitáveis chegam. O livro de Provérbios resume de forma perfeita a aplicação prática, a prudência do dia a dia. O prudente percebe o perigo e busca refúgio. Os inexperientes seguem adiante e sofrem as consequências. Mas como aplicar isso em nossa vida? Quando falamos, vamos aplicar em nossas palavras. O prudente sabe a hora de falar e a hora de silenciar. Ele não reage no primeiro impulso da raiva. E em nossas decisões, como podemos aplicar a prudência? O prudente não abraça qualquer oportunidade sem antes avaliar o impacto que isso causa, se traz paz nele mesmo ou se traz paz à sua família. E na vida espiritual, como podemos ser prudentes? O prudente cuida de sua comunhão com Deus diariamente, sabendo que não pode viver da fé dos outros. Agora eu te pergunto, como está o nível de óleo da sua vida hoje? Onde eu tenho construído a minha vida? Que Deus nos dê graça de não sermos apenas ouvintes da sabedoria, mas praticantes dela. Que possamos ser como aquele servo que, quando o Senhor voltou quando a vida nos testar, seremos encontrados firmes, preparados e com nossas lâmpadas acesas. Amém? Vamos orar? Senhor nosso Deus, Pai amado, obrigado pela Tua palavra que sempre nos sustenta e nos faz melhores. Que possamos nos preparar para a Tua vinda e ser encontrados prudentes para o Senhor. Em nome de Jesus, nos ajude cada dia a discernir os nossos dias. Amém.

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2: Maravilha, Gerda. Obrigado, minha irmã, por essa canção bonita demais e essa mensagem que falou aqui aos nossos corações. Obrigado. Quinta-feira que vem ela volta, né? Volta com mais uma mensagem pastoral. Sempre a Gerda também colaboradora, parceira fiel aqui do programa Cristo é Resposta, né? E obrigado a você, querido ouvinte, por estar conectado nessa manhã, curtindo a programação, louvando ao Senhor, né? E vamos agora orar juntos. É um momento de oração aqui, onde todos os dias nós apresentamos diante do Senhor os pedidos de oração, né? A nossa oração da fé aqui. E se você está passando por um momento de dor, um momento de luto, um momento de tristeza, um momento de batalhas aí, duras batalhas, convido você a orar conosco nessa manhã. Vamos lá, pastor, vamos orar juntos?
3: Vamos orar. Pode fazer essa oração, Adriano?
2: Faço sim. Faço com muito prazer. Vamos lá então. Pai querido, nessa manhã, Senhor, nós nos colocamos diante da tua presença. Primeiro, Senhor, para te agradecer, Senhor. Te agradecer porque a gente sabe que o Senhor nos ouve. Nós não estamos aqui jogando palavras ao vento, jogando palavras ao léu, Senhor, não. Nós estamos falando com o Papai do Céu, nosso Papai. Muito obrigado, Senhor, por ser esse Pai presente. Obrigado, Senhor, por responder a nossa oração, Pai. Como eu disse há pouco aqui, às vezes a gente não tem a resposta na hora que a gente gostaria, nem do jeito que a gente gostaria, mas o Senhor está no controle, Pai, de todas as situações. O Senhor nos responde na hora que o Senhor acha certa, Pai. Os seus planos são perfeitos. E por isso, Pai, nós oramos a Ti, Senhor, nessa manhã, apresentando diante do Senhor as necessidades, as dificuldades de cada irmão, de cada irmã, Pai, que ora comigo nesse dia, que ora com a gente aqui, Senhor. O Senhor conhece necessidade por necessidade, conhece individualmente, Senhor, a cada um. Pai, eu te peço que o Senhor estenda a mão para esse querido agora, Senhor, para essa querida, e abençoe o Senhor, faça segundo a tua vontade um milagre, Senhor, na vida dessa pessoa, Senhor, desse querido, dessa querida que ora agora com a gente. Pai, eu te peço também, Senhor, visita os hospitais, Pai, visita os asilos, visita, Senhor, também as penitenciárias, o sistema prisional, Senhor. Visita, Senhor, se mostra a essas pessoas, Pai, que precisam do Senhor, precisam entender muitas vezes, Senhor, que existe um Deus que é poderoso para operar, para mudar qualquer que seja a situação, Senhor. Estende sua mão, Senhor, também para as pessoas que estão nesse momento, Pai, em situação de rua, Pai. Gente que, às vezes, por questões das drogas, questões dos vícios, aí o Senhor abandonou a família ou foi abandonado pela família. Gente que perdeu tudo, Senhor, por N motivos. Que o Senhor esteja, nesse momento, Pai, estendendo a sua mão, Pai, e levantando, Senhor, dando a essa pessoa uma nova perspectiva, Senhor, dando a essa pessoa uma nova vida, Pai. Em nome de Jesus, eu oro e assim agradeço em teu santo nome. Amém, Jesus.

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1: Só louvor bonito, só louvor abençoado, e você vai ouvir conosco agora no Tocando Corações, o broco do Jarbas Passarinheiro. É, ele que tem caprichado aí nesses dias, e eu não sei se há algum interesse. Eu acho que não tem interesse nenhum, né, pastor?
2: Olha, eu acredito que não. O Jarbas, ele não esconde como que ele é, né, André?
1: Não. Não.
2: Ai, meu Deus do céu. Então, André, depois da oração da fé, então agora eu Tocando Corações. E tem lindas canções para você que nós oferecemos aí para todo o pessoal que nos ouve nessa manhã. Pessoal do Sul, Sudeste, Centro-Oeste e Norte do Brasil e fora do Brasil também. Então vamos curtir então, Adelima?
1: Vamos sim, aumenta o volume.
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2: Esse foi o Tocando Corações pra você. Curtiu? Curtiu? É, eu também curti demais aqui. E tem agora também canções internacionais no programa Cristo é Resposta. Tem pra você o bloco Gospel Internacional, né? Trazendo aqui sempre louvores em outros idiomas, né, pastor Marlara?
3: Tem sim. Tem coisas lindas aqui. Pessoas aí que a gente não conhece, né? Uhum. Só conhece pelo nome, né? Fora do Brasil. E que canta para Jesus, né? Então vamos ouvir com atenção agora.

0: Hospital.
1: Maravilha! E com esse bloco nós fechamos então mais um programa Cristo é Resposta nesta super quinta-feira. Pastor Ademar Lara?
2: Já!
1: Já!
2: Passou rápido, né, pastor? É, glória a Deus por isso. Vamos orar para encerrar agora. Pai, muito obrigado por aquilo que o senhor fez e continua fazendo e continuará fazendo sempre na vida de todos nós, ó Senhor. Tu sabes o quanto nós precisamos de ti, Senhor. Mas o nosso rei, nosso Senhor, nosso sustento, nosso abrigo seguro, tu és tudo isso e muito mais. Te agradecemos, ó Senhor, pelos nossos ouvintes também, em nome de Jesus, amém e amém, graças a Deus. Às 18 horas a nossa reprise e amanhã às 8 horas bem cedinho, demine pro seu galinho de corda no seu despertador e sintoniza para negócio o programa Cristo é a Resposta. Grande abraço meu da pastora Jussara Lara e um grande beijo de Deus no seu coração.
1: É isso aí, um grande abraço do Aldrin Lima e de toda a família Cristo é a Resposta. Fique com Deus, fique na paz do Senhor e até amanhã, gente. Tchau, Brasil!

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1: Dez e três.
2: Assim diz a Bíblia.
3: Portanto, Deus não nos chamou para impureza, e sim para santificação. 1 Tessalonicenses 4:7.
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1: Dez e cinco.
2: Assim diz a Bíblia.
3: Guia-me na tua verdade e ensina-me. Pois tu és o Deus da minha salvação, em quem eu espero todo dia. Salmo 25, versículo 5.
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2: Dez e sete.
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nós estamos chegando para mais um momento todo especial aqui na nossa programação, mais uma edição de A Hora do Vinil. Forte abraço para você que está em sintonia conosco, no seu local de trabalho, na sua casa, nos dando uma carona. Que Deus esteja abençoando a sua vida. Aumente o som aí, porque eu trouxe uma banda muito especial também para matar saudades aqui. Oficina G3, Naves Imperiais.

Tá, então Oficina G3 marcando presença em mais uma edição de A Hora do Vinil aqui na Rádio Paraná Gospel. Muito obrigado pelo carinho da sintonia. Nós voltamos na próxima edição de A Hora do Vinil em nossa programação. Forte abraço e que Deus esteja abençoando a sua vida.

0: quinta-feira e você confere as primeiras informações do dia. A medida provisória que proíbe as bets no país estabeleceu regras para a devolução dos recursos dos apostadores que ainda estão nas plataformas. O governo federal estima que este valor seja de 1,7 bilhão de reais. A medida já está valendo desde sua publicação em 25 de setembro, mesmo que para virar lei ainda precise ser analisada e aprovada no Congresso Nacional no prazo de 120 dias. Esses valores são de apostas que ainda estavam abertas, cujo resultado não tenha sido apurado até o dia 5 de outubro com devolução integral do dinheiro apostado. Voltamos em instantes com mais um bloco de notícias. 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
4: Olá, bom dia, amores, graça e paz. Quinta-feira. Quinta-feira abençoada, com muito carinho, com muita alegria.

Heroide do Senhor, que Deus abençoe seu dia. Muito obrigada pelo carinho, muito obrigada pela audiência. Desejo para você e sua família um mês de outubro de vitória. Em nome de Jesus, eu profetizo vitória na minha vida e na sua vida. Em nome de Jesus, receba a vitória em nome de Jesus. Vamos falar com o Senhor, soberano Deus, eterno Pai. Aqui estamos, Pai, nessa manhã abençoada, começando mais uma programação. Início de mês, Pai, que seja um mês de vitória, Senhor. Um mês de vitória na minha vida, um mês de vitória na vida dos meus, um mês de vitória, Senhor, na vida dessa pessoa que ora comigo nesse momento. Em teu nome, Jesus. Em teu nome, Jesus. Em teu nome, Jesus. Um mês de vitórias, de bênção, de testemunho, Pai. Assim eu creio. Em nome de Jesus. Amém. E graças a Deus. Receba a vitória. Eu recebo também, em nome de Jesus. Esse mês é um mês de vitória na nossa vida. Eu sinto no meu coração. Vamos louvar ao Senhor, chegando a nossa primeira sequência musical. Ótima manhã!

de fé seguindo por aqui. Obrigada pelo carinho da audiência. Que Deus abençoe seu dia. Para você participar aqui comigo, muito fácil. Nossos contatos liberados. Fique à vontade. Segue o nosso Manhã de Fé, chegando mais louvores. Ótimo dia!

0: Esse é o nosso Manhã de Fé, fechando mais uma sequência lindíssima. Está na hora do nosso intervalo rapidinho. O Manhã de Fé volta já.
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3: Dez e trinta e seis.
4: Assim diz a Bíblia.
5: Eis que os olhos do Senhor estão sobre os que o temem, sobre os que esperam na sua misericórdia. Salmo 33, verso 18.
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11: Com mais informações da sua rádio. O ministro André Mendonça, relator do caso no Tribunal Superior Eleitoral, que analisa publicações nas redes sociais que associavam o senador e candidato à presidência Flávio Bolsonaro a uma suposta articulação para retirar de Nossa Senhora Aparecida o título de padroeira no Brasil, votou para manter a decisão de excluir os posts. Ao defender a manutenção da medida, Mendonça afirmou que a Justiça Eleitoral pode determinar a retirada de conteúdos que reproduzam uma informação factual já reconhecida como falsa. Voltamos em instantes com mais um bloco de notícias.
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0: De volta por aqui com o nosso Manhã de Fé em grande estilo. Obrigada pelo carinho, pela companhia, seguindo aqui com a nossa programação. Aproveita a oportunidade, compartilhe com os amigos, nos seus contatos, no seu status, nosso site, o nosso aplicativo. Através de você, vidas sendo impactadas. Esse é o nosso Manhã de Fé e tá na hora de apagar as velinhas, tá na hora de fazer aquela homenagem. Quero abraçar você que tá soprando as velinhas hoje. Feliz aniversário! Com muita paz, com muita saúde, muitos anos de vida. Que o Senhor te abençoe cada vez mais. E para os nossos aniversariantes, eu ofereço essa próxima sequência musical com muito carinho. Ótima manhã!

Manhã de Fé segue por aqui com muita alegria. Obrigada pela sua companhia em casa, no trabalho, no seu carro. Obrigada pela carona. Para você participar aqui do nosso Manhã de Fé, muito fácil. Nossos contatos liberados. Chegando mais sequência musical, falando do amor de Deus em forma de canção. Esse é o nosso Manhã de Fé. Ótimo dia.

0: Bem, meus amores, esse é o nosso Manhã de Fé, fechando mais uma sequência abençoada. Está na hora do nosso intervalo rapidinho. Nosso intervalo é rapidinho. Eu volto já já com muito mais e o nosso Delícias da Manhã. Não saia daí, volto já já.
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3: Assim diz a Bíblia.
4: A minha alma descansa somente em Deus. Dele vem a minha salvação. Somente Ele é a rocha que me salva. Ele é a minha torre segura. Salmo 62, versículos 1 e 2.
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0: as informações da sua rádio. Um voo que decolou de Dubai ontem com destino a Israel desviou a rota para a Arábia Saudita após transmitir sinais de emergência devido a uma briga entre os pilotos e não uma tentativa de sequestro, como havia suspeitas iniciais, informou uma autoridade israelense. O voo FZ-1073 desviou sua rota sobre o espaço aéreo da Jordânia em direção à Arábia Saudita. A aeronave transmitiu um sinal de emergência geral e minutos depois um segundo sinal indicando possível interferência ilícita, segundo o site de rastreamento de voos. Voltamos em instantes com mais um bloco de notícias. Notícia em foco.
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3: De volta com o nosso Manhã de Fé. Obrigada pela sua companhia. Bem-vindo, sinta-se à vontade. Nossos contatos liberados para você participar comigo. Esse é o nosso Manhã de Fé comigo, Denise Fernandes. Meu Instagram para você seguir a página Denise Fernandes Locutora. Fica à vontade. Tá na hora do nosso Delícias da Manhã.
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3: Delícias da Manhã. Delícias da Manhã. Delícias da Manhã, chegando mais uma receitinha deliciosa. Para hoje, eu tenho uma torta salgada deliciosa de sardinha, muito gostosa. Minha amiga, meu amigo, prepare papel, caneta na mão, celular para gravar, que eu quero compartilhar com você essa delícia. Precisamos de 3 latas de sardinhas. 3 latas de sardinhas. Temperinho verde a gosto, salsinha, cebolinha, orégano para dar aquele toque especial, tomate picadinho, cebola, pimentão, é muito gostoso. Você vai juntar todos esses temperinhos, também pode cozinhar ovos e, né, depois de cozidos, vai picar bem eles, ovos picadinhos, cozidos também é muito gostoso. E adiciona também azeitona, se você gosta, e milho. Milho é muito bom. Mistura todos esses ingredientes, reserva, amiga. Vamos para os ingredientes da massa. Ingredientes da massa que precisamos. 1,5 xícara de trigo, 1/2 xícara de óleo, 1/2 xícara de leite, 3 ovos, 1 pitada de sal. Uma pitadinha também de açúcar. O açúcar para deixar a massa bem douradinha, tá bom? Uma dica legal aqui para você. E 1 colher de fermento de bolo. Com o seu, né, o temperinho ali já reservado, tudo certinho. Deixa reservado ali os temperinhos, tá? Então vamos para o modo de preparo da massa. Pode já deixando o forno pré-aquecendo. Forno pré-aquecendo, 180 graus, com o seu pirex, marinex untado com manteiga e trigo, né? Já tudo certinho, tudo preparadinho. Você vai preparar a massa, junta todos os ingredientes na bacia, mistura muito bem. Aí você vai fazer o seguinte, nós vamos montar a nossa torta. 1 camada de massa, 1 camada de recheio e para finalizar, 1 camada de massa. Tá prontinho, você pode pincelar com uma gema e vamos levar para assar. Estando assado, amiga, passou o tempo ali de 40, 45 minutinhos, retire do forno, aguarde esfriar e sirva com arroz, uma salada ou somente a torta salgada, ela é muito gostosa, é uma delícia. Mais uma aqui do nosso Manhã de Fé para você com muito carinho. Chegando mais uma sequência musical. Ótima manhã.
5: Aleluia. 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Todas se cumpriram, Simone.

Muito bem, meus amores, fechando mais uma sequência musical lindíssima. Esse é o nosso Manhã de Fé. Para você participar aqui comigo, nossos contatos liberados. Meu Instagram, Denise Fernandes Locutora, à sua disposição. Chegando mais canção linda, ótimo dia!

0: Oi, amores, fechando mais uma sequência abençoada. Esse é o nosso Manhã de Fé. Tá na hora do intervalo, não saia daí. Eu volto já já com muito mais.
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3: Assim diz a Bíblia.
4: O Senhor é o meu pastor e nada me faltará. Ele me faz repousar em pastos verdejantes. Leva-me para junto das águas de descanso. Salmo 23, versos 1 e 2.
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11: De volta com as últimas informações na sua rádio. A crise que atingiu o STF abriu nos bastidores do judiciário uma discussão sobre a troca de comando na corte prevista para ocorrer em setembro de 2027. O desgaste e as investigações que atingem a corte têm gerado uma preocupação em seguir uma tradição de 57 anos de rodízio na presidência, colocando em xeque a sucessão natural do atual presidente Edson Fachin. Pela regra que existe desde 1969, os próximos da fila para ocupar a presidência e a vice-presidência do STF são respectivamente os ministros Alexandre de Moraes e Cássio Nunes Marques. Entretanto, a citação dos dois em eventuais investigações e diálogos ligados ao empresário Daniel Vorcaro teria gerado apreensão na corte, segundo interlocutores. Essas são as últimas informações da sua rádio. Carolina Castro, direto da redação.
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0: Manhã de Fé de volta por aqui com muita alegria. Obrigada pelo carinho da audiência. Para você participar, nossos contatos liberados. Fica à vontade. Sou Denise Fernandes. E o meu Instagram, para você seguir a página Denise Fernandes Locutora. Me segue que eu te sigo de volta. E vamos que vamos, anunciando a poderosa palavra de Deus em forma de canção. Está na hora da nossa super dica. Uma dica muito legal para você que acompanha a nossa programação, para você que gosta de café, assim como eu, café

Adicione uma colher de achocolatado. Adicione uma colher bem cheia de achocolatado, da sua preferência. E você vai saborear um café delicioso. Dá um toque muito especial. Fica muito gostoso. Adicionando uma colher de achocolatado quando você for preparar o seu café. Junto com um pó, tá bom? Fica maravilhoso. Faça, minha amiga, depois compartilhe aqui comigo nas redes sociais. Chegando mais louvores. Ótima manhã.

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Esse é o nosso Manhã de Fé nessa oportunidade maravilhosa. Obrigada pela sua companhia em casa ou no trabalho, acompanhando o nosso Manhã de Fé. Que Deus abençoe seu dia. Que Deus abençoe sua família, seus projetos. Que tudo dê certo para você. É o desejo do meu coração. Manhã de Fé seguindo por aqui, chegando mais canção linda. Ótima manhã.

0: Então, nossa manhã de fé, fechando mais uma sequência abençoada, e com ela a nossa programação fica por aqui. Agradeço seu carinho e sua companhia. Te espero amanhã, nesse mesmo horário, aqui na número 1 do Povo de Deus. Beijos, tchau, tchau.
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0: Agora continue orando com seu irmão. Passe alguns minutos orando. Fala, Deus, move na minha vida, move na nossa família, move no nosso país.
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Muito bem, nós estamos chegando para mais uma edição de A Hora do Vinil aqui na Rádio Paraná Gospel. Aumente o volume do rádio aí. Vamos recordar aqui desse grupo maravilhoso. Grupo Musical Formosa, Ferido de Deus.

0: tá então o grupo Musical Formosa com essa linda canção Ferido de Deus, aqui na Hora do Vinil. Forte abraço pra você e até o nosso próximo encontro.
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0: Louvado seja o nome de Jesus para todo sempre. Glória a Deus!
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1: Por aqui, mais um Gospel News, amados. Ação contra membros da igreja Early Hand Convent levanta preocupações sobre o tratamento de fiéis idosos sob custódia estatal durante investigação. 11 fiéis idosos foram detidos pela polícia na tarde da última sexta-feira. A saúde dos participantes gerou apreensão entre os familiares e membros da congregação. Olha isso, gente, é muita tristeza, né? Essa perseguição religiosa cada dia só piora. Por aqui eu fico, daqui a pouquinho tem mais um Gospel News. 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
5: Alô você, graça e paz, como vai? Tudo bem contigo? Está começando na sua rádio do coração nosso programa Top Gospel, nosso encontro de todos os dias com o melhor da música evangélica, as 10 mais pedidas e mais tocadas da nossa programação e das principais paradas em todo o Brasil. Hoje é quinta-feira, dia 1º de outubro de 2026. Setembro ficou para trás e um novo mês começa diante de nós, hein? Outubro chega trazendo novas oportunidades, novos desafios e, acima de tudo, novos motivos para confiar em Deus. Se setembro não terminou como você esperava, não desanime, Deus continua trabalhando, tá? E hoje também começa o Outubro Rosa, mês de conscientização sobre a importância da prevenção e do cuidado com a saúde. Também celebramos o Dia Nacional e Internacional da Pessoa Idosa e o Dia Internacional da Música. E para quem não dispensa aquele cafezinho, hoje também é Dia Internacional do Café. Mas aqui no Top Gospel, a nossa receita para começar outubro é outra, é música, fé e esperança no seu rádio. Então aumente o volume, porque o nosso programa tá começando. Confira aí as 10 mais da nossa programação de hoje.
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0: Tá aí a oitava colocada de hoje, Elisa Vancini, Getsemane. Nona posição, Gisele Nascimento e Tuca Nascimento, Deus Ouviu. E o décimo lugar, ouvimos Carol Tauber, Isadora Pompeu e Maria Marçal. Os Sonhos de Deus nessa linda releitura. Vamos para um breve intervalo. Daqui a pouco tem muito mais, tem muita coisa ainda para rolar no nosso programa de hoje.
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3: Três e quarenta e oito.
4: Assim diz a Bíblia.
5: O Senhor é também alto refúgio para o oprimido, refúgio nas horas de tribulação. Em ti, pois, confiam os que conhecem o teu nome. Porque tu, Senhor, não desamparas os que te buscam. Salmo 9, versículos 9 e 10.
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9: Alho, purificador do sangue. O alho purifica o sangue, atua sobre as mucosas do nariz, da garganta e dos pulmões. Desinfeta todo o organismo e funciona como antibiótico para combater infecções. Para quem tem o organismo enfraquecido, principalmente os idosos, consumir durante as refeições um dente de alho bem amassado com uma cenoura. Isso previne doenças mais graves.
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3: Três e cinquenta.
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13: Por aqui mais um Gospel News. Geração Z é a que mais se identifica como religiosa e se envolve em atividades espirituais. De acordo com uma nova pesquisa, os adultos da geração Z são mais propensos do que os americanos mais velhos a se descreverem como religiosos, embora muitos também se envolvam em práticas que contradizem os ensinamentos cristãos. Por aqui eu fico. Daqui a pouquinho tem mais um Gospel News.
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0: Muito bem, estamos de volta com Top Gospel nesta super quinta-feira, um passo de mais um fim de semana. E outubro já começa com festa por aqui. Alô, aniversariantes desta quinta-feira, parabéns. Que Deus abençoe este novo ciclo, renove suas forças para ver tudo aquilo que ele tem preparado para você. Que não falte saúde, paz, sabedoria, amor e principalmente a presença de Deus em cada novo dia. Que você tenha coragem para começar de novo quando for necessário e fé para continuar quando o caminho parece difícil, tá bom? Receba o nosso abraço e o nosso carinho, nome de toda a nossa equipe. A gente continua por aqui com o nosso Top 10 da música evangélica. Mais uma sequência, confira.
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0: aí esta super sequência musical, Raíssa e Ravel, A Minha Lágrima, na quinta posição do Top Gospel. Sexto lugar ouvimos Gisele Nascimento, A Promessa. E a sétima colocação, Eliseu Alves, Me Ama. Vamos para mais um intervalo, daqui a pouquinho voltamos com mais canções, com mais sucessos pra você.
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4: Quatro e cinco.
5: Assim diz a Bíblia.
6: O que atenta prudentemente para a instrução prospera. O que confia em Deus é bem-aventurado. Provérbios 16, verso 20.
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4: Quatro e sete.
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14: Por aqui mais um Gospel News. A França, outrora conhecida como a filha primogênita da igreja devido à sua posição de destaque na Europa Católica, é agora um lugar de injustiça e discriminação contra os cristãos, afirma um novo estudo. O estudo intitulado O Sofrimento e a Esperança da Igreja na França foi divulgado pelo Centre SLJ, enquanto o Papa Leão se prepara para fazer a primeira visita papal ao país em quase duas décadas. Por aqui eu fico, daqui a pouquinho tem mais um Gospel News.
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0: Já estamos de volta no terceiro bloco do Top Gospel. Obrigado por continuar com a gente neste primeiro dia de outubro. E eu quero deixar uma palavra para você, ouvinte querido. Não tenha medo de começar novamente, tá? O novo mês não apaga aquilo que aconteceu antes, mas pode trazer novas oportunidades para fazer diferente. Talvez exista algo que você precise entregar nas mãos de Deus. Uma preocupação, uma decisão, um sonho, uma resposta que ainda não chegou. Faça a sua parte, ore, confie e continue caminhando, tá bom? Deus sabe o tempo certo. E agora vamos de mais músicas, logo após ter o nosso versículo do dia para sua meditação.
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0: Aí a terceira posição de hoje, Regis Danese, Tu És Tão Bom Pra Mim. Na quarta posição, Midian Lima, Desconheço Outro Senhor. Vamos agora para o nosso versículo do dia.
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0: Nosso versículo do dia está em Lamentações, capítulo

0: A felicidade de Deus também continua presente. Que outubro seja um mês vivido com mais fé, com mais gratidão e mais confiança no Senhor, porque grande é a fidelidade de Deus.
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4: Assim diz a Bíblia.
5: Salmo 91, 1. Aquele que habita no esconderijo do Altíssimo, à sombra do Onipotente, descansará.
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12: Quatro e vinte.
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16: Por aqui, nosso último Gospel News de hoje. Aliança entre alas conservadoras e progressistas buscam frear o impacto social das plataformas de apostas e cassinos digitais no país. Assinado por entidades como Justiça Pública, Aliança Evangélica, Associação Brasileira Cristã, Na Ciência e Médicos de Cristo, o texto sublinha a importância da união em prol da proteção familiar. Por aqui eu fico, obrigada pela companhia e também audiência. Amanhã eu volto com mais um Gospel News.
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0: Muito bem, estamos de volta para a última etapa do nosso programa desta quinta-feira, primeiro dia de outubro, e nós queremos agradecer você por começar este novo mês na nossa companhia. Que outubro seja um mês de portas abertas, de aprendizado, crescimento e, acima de tudo, de mais intimidade com Deus, né? O que realmente precisamos. Que o Senhor cuide da sua casa, da sua família, dos seus trabalhos e dos seus projetos. E agora vamos fechar essa edição de hoje com as duas primeiras colocadas do nosso ranking. Confira!
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0: Daí a primeiríssima do nosso Top Gospel, Anderson Freire, Fiel no Pouco. Segunda colocação, ouvimos Isadora Pompeu, Ovelha em Treinamento. E estas foram as 10 músicas mais pedidas e mais tocadas da nossa programação de hoje. Muito obrigado por sua companhia, que Deus abençoe sua quinta-feira, sua família, e prepare um excelente fim de semana. Um grande abraço e até amanhã, se assim o nosso bom Deus o quiser. E não se esqueça, quem não ama não conhece a Deus, porque Deus é amor. Tchau.
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3: Alô você, graça e paz, povo de Deus, nós estamos chegando para nossa viagem no tempo, a nossa viagem através do mundo da música evangélica, começando pela graça de Deus, programa Matando Saudade, edição desta quinta-feira, um passinho só pro final de semana, que maravilha, que bênção, hoje quinta-feira, dia 1º de outubro de 2026, começamos o décimo mês do ano já, hein? Que maravilha, que bênção, que esse mês seja um mês de bênçãos e vitórias na presença do Senhor nosso Deus. Amém! Vamos louvar, vamos adorar a Deus, relembrando canções que marcaram época, marcaram gerações. Aumente o som, baúzão aberto, o programa começa com Voz da Verdade. A razão do meu viver. A razão do nosso viver é Jesus de Nazaré. Vamos cantar assim, ó.

0: canção linda, grupo Encontro Real com Deus, banda Jet, Atos dos Apóstolos, canção linda demais. Ouvimos antes Thalita, Ele é a Vida, abrindo o programa nós tivemos grupo Voz da Verdade, A Razão do Meu Viver. Tá chegando o intervalo, já já eu volto com muito mais, porque aqui trazemos sempre o passado de presente no seu rádio. Rápido intervalo, volto já.
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3: Quatro e quarenta e quatro.
4: Está na Bíblia.
5: Hebreus 12:15. Que nenhuma raiz de amargura brote e cause perturbação, contaminando muitos.
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3: Quatro e quarenta e seis.
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0: Já estou de volta com você. A viagem continua nesta... nesta quinta-feira abençoada, um passinho só pro fim de semana, né? Tempo passa rápido demais. É muito bom estar com você de segunda a sexta-feira, nesse horário, nesta rádio, louvando e adorando a Deus. Prazer enorme também receber a tua mensagem, saber que você está conosco, ligado na programação. Você que está conosco, participa. 419-9829-5627. WhatsApp da nossa produção, 419-9829-5627. Participe pedindo aquela canção que marcou a época na sua vida. É um prazer enorme receber a tua mensagem e atender o seu pedido musical. 419-9829-5627. Alô, Leoni Barroso, conosco todos os dias, ligado na programação, voltando do trabalho. Bom descanso, meu irmão, que Deus abençoe. Vamos cantar mais? Agora tem Shirley Carvalhais, Ditosa Cidade, canção que é simplesmente linda demais. Sobe o som para recordar.

0: Um Jovem Feliz, canção linda demais do Jorge Araújo, cantando com a Mara Dalila. Ouvimos antes, Grupo Altos Louvores, O Verdadeiro Amor. Abrindo a sequência, nós tivemos Shirley Carvalhais, Ditosa Cidade. Vamos para mais um intervalo, já já eu volto. E você já sabe, o intervalo é o intervalo mais rápido do rádio. Volto já.
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3: Cinco horas.
4: Assim diz a Bíblia.
5: Não vos deixeis envolver por doutrinas várias e estranhas, porquanto o que vale é estar o coração confirmado com graça e não com alimentos. Hebreus 13, 9.
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3: Cinco e um.
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0: De volta com você e aqui trazemos o passado de presente no seu rádio, de volta para a sequência do nosso programa Matando Saudade, edição desta quinta-feira. Prazer enorme estar com você, prazer muito grande também saber que você está ligado na nossa programação, você ligado conosco, participa 419-9829-5627, 419-9829-5627. Abraços para Késia Santos, na Bahia, indo para o trabalho e acompanhando a nossa programação. Que Deus abençoe. Obrigado pelo carinho, obrigado pela audiência. Nosso irmão Wagner também na Bahia, sempre ouvindo o programa lá em Ubaitaba, na Bahia. O irmão Wagner, a esposa Solineide, os filhos Miguel e Natan, sempre com a gente, acompanhando a nossa programação. E tem mais participações chegando. Eu quero mandar um abraço aqui pro Geoas. Ele diz aqui, ó, mande um abraço para Geoas e sua esposa Jucicleide. Alô, Jucicleide, alô, Geoas, ouvindo a nossa programação, gosta muito do programa, mandou mensagem aqui. Eu agradeço, viu, agradeço a participação, tá mandando abraço também pros filhos Jefferson, Jackson e Jeremias, família abençoada, acompanhando a nossa programação, que Deus abençoe, ouvindo a gente lá no Pará. Olha só que bênção. É do município de Rio Quianduba, no município de, é o bairro então aqui, né, é o bairro Rio Quianduba, no município de Abaetuba, no estado do Pará, ouvindo a programação. Que maravilha, que bênção, obrigado. Obrigado de coração, obrigado pelo carinho, obrigado pela audiência. Participe mais vezes. Abrindo a sequência, Suzete Amaral. Bendizei ao Senhor. Vamos bendizer ao Senhor nosso Deus. Com tudo que temos, com tudo que somos. Assim, ó. Vamos louvar, vamos adorar. Cante, solte a voz. Cante assim, ó.

0: canção linda do grupo musical Formosa, fechando mais uma sequência de clássicos da música evangélica aqui no nosso programa Matando Saudade nesta quinta-feira abençoada. Ouvimos antes Elaine de Jesus Até ao Fim. Abrindo a sequência, nós tivemos Suzete Amaral, Bendizei ao Senhor. Tá chegando o último intervalo do programa, já eu volto com você para a última sequência de clássicos da música evangélica no nosso programa Matando Saudade nesta quinta-feira abençoada. Rápido intervalo, o intervalo é o mais rápido do rádio, já eu volto com muito mais.
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3: Cinco e quinze.
4: Assim diz a Bíblia.
5: Disse Jesus: vinde a mim todos os que estáis cansados e sobrecarregados, e eu vos aliviarei. Mateus capítulo 11, verso 28.
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3: Cinco e dezesseis.
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0: De volta com você, trazendo as canções que marcaram época, marcaram gerações. De volta agora para a última sequência de clássicos nesta quinta-feira abençoada. Vai meu abraço lá pro irmão Vanderlei, ligado conosco no Estadão do Paraná, lá em Campo Largo. Que Deus abençoe. Osés de Jesus, em Campos, no Rio de Janeiro, ligado na programação. A Regiane conosco em Naveraí, no Mato Grosso do Sul. Que Deus abençoe. Você ligado conosco. Obrigado pelo carinho, obrigado pela audiência. Abrindo a última sequência, tem Melissa, Razão de Viver.

0: Linda canção da Rose Nascimento. Finalizando o programa Matando Saudade, edição desta quinta-feira.
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0: Foi o Adilson Lopes. Abrindo a sequência, nós tivemos Melissa, Razão de Viver. E assim finalizamos o nosso programa Matando Saudade, edição desta quinta-feira. Sou grato a Deus pela oportunidade de ter estado aqui com você, fazendo essa viagem no tempo. Sou grato a você pelo carinho, pela audiência, pela participação. Muito obrigado de coração. O programa Matando Saudade volta amanhã, sexta-feira, com clássico e sertanejo neste mesmo horário, se Deus quiser. Grande abraço, fiquem com Deus. E até amanhã, na doce paz do Senhor Jesus.
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3: Cinco e trinta e dois.
4: Assim diz a Bíblia.
5: Acaso não erram os que maquinam mal? Mas amor e fidelidade haverá para os que planejam o bem. Provérbios, capítulo 14, verso 22.
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3: Cinco e trinta e cinco.
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1: Olá, graça e paz a todos. Sejam bem-vindos a mais um programa Cristo é a Resposta. Clama por respostas e se ouvem muitas vozes tentando acalmar o coração dos homens, mas há uma só voz a ser ouvida, reconhecida e autêntica, a voz do Filho de Deus, Jesus Cristo, Senhor e Salvador de todos os homens.

0: Chegamos, graças a Deus, chegamos nesta quinta-feira, né? Quinta-feira, mais uma que o Senhor concede pra gente, mais um dia para fazer acontecer e não por nossa conta, né? Com a graça de Deus. Tenha sempre em mente isso, dependemos de Deus para tudo, para todas as coisas, dependemos de Deus, né? E como é bom estar com você nessa manhã, aqui na Paraná Gospel e também na rede de rádios que transmite conosco aqui o Cristo é Resposta, essa programação linda de viver para o seu coração. Aldrin Lima, diretamente de Curitiba, no Estadão do Paraná. Pastor Edmar Lara, diretamente de Serquilho, no Estadão de São Paulo. E aí, pastor, graça e paz.
1: Bom dia, graça e paz é para você e para todos os nossos ouvintes que já estão ligadinhos conosco. E louvamos a Deus pela vida de cada um, né? E somos gratos pela vida de cada ouvinte que está conosco aqui todos os dias, né? De segunda a sexta-feira, das 8 até as 10, reprise às 18 horas, e domingo, da meio-dia até as 14 horas. Somos gratos pela vida de cada um. Vamos orar então para começar a nossa programação. E depois, na sequência aí, nós vamos. celebrar a vida, certo, Adriano?
0: Exatamente. Vamos decolar, celebrar a vida, esse presente maravilhoso de Deus, né? Que sem o qual não teria Cristo é Resposta, né, pastor Edmar Lara?
1: Não. Não mesmo. Vamos orar então. Pai, muito obrigado. Te agradecemos de coração, Pai, porque o Senhor permite nós fazermos mais um programa Cristo é Resposta nesta manhã, Senhor. Louvado seja e engrandecido seja o teu nome, Senhor. Te adoramos na beleza da tua santidade. Tu és maravilhoso, conselheiro, Deus forte, Pai de eternidade e príncipe da paz. E Jesus é muito mais do que isso, ele também é chamado como o Rei dos Reis e o Senhor dos Senhores. Obrigado, meu Deus, obrigado por Jesus ser o nosso Salvador. Obrigado, meu Deus, que a nossa pequenez, ó Deus, comparada à grandeza de Deus, à grandeza do Espírito Santo e do próprio Jesus, nós parecemos insignificantes, mas não somos, nós somos importantes. A Bíblia diz que nós somos a menina dos olhos de Deus. Grato, ó Senhor, grato mesmo, fica conosco em nome de Jesus e conduz tudo com a maestria do teu Espírito Santo. Amém.
0: E agora eu convido você para apertar o cinto aí, para se ajeitar na poltrona, se ainda você não fez isso, se ajeite, se acomode, aperta o cinto, pega aquele cafezinho lá antes, né? Pega aquele cafezinho gostoso e vamos decolar então conosco nessa manhã. Vamos subir aqui e curtir lindas canções, lindos louvores, celebrando a vida.

Senhoras e senhores, sejam todos bem-vindos. Por favor, apertem seus cintos, pois decolaremos em alguns instantes. Obrigada.

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e senhores, decolamos com sucesso. Sintam-se livres para acomodar-se confortavelmente. Desejamos uma boa viagem.

0: É isso aí, minha gente. Decolamos com sucesso, graças a Deus. E agora vem chegando o pastor Cornélio Augusto, trazendo para nós aqui o momento da palavra falada, né? Onde a gente ouve um pouquinho da Bíblia, da palavra do Senhor Jesus, né? Mais um capítulo aqui. E se não me falha a memória, pastor Leonardo Lara, nós começamos nessa semana aqui o livro do Cântico dos Cânticos, né?
1: Isso, Cântico dos Cânticos.
0: Olha só, tô prestando atenção, pastor.
1: Como que é?
0: Tô prestando atenção, viu?
1: É. Então.
0: E hoje, então, mais um capítulo, né, pastor? Qual será o capítulo de hoje, hein?
1: É, 4.
0: Capítulo 4.
1: Maravilha. Isso mesmo. E o pastor Cornélio... Opa, não chegou ainda.
0: Sério? Ele tá atrasado? Rapaz, o que aconteceu? Ele não se atrasa? Ele nunca se atrasa? De certo que pegou o trânsito, viu, pastor Demar Lara?
1: Oh.
0: Alô, oh. Senhor Jarbas. Oi, oi, oi.
1: Não, na verdade, o pastor Cornélio Pires, Cornélio, que é meu nome, né?
0: Cornélio
1: Augusto Santos Augusto. Ele é um santo de homem.
0: É, né?
1: Isso. E ele me avisou pelo celular que nós temos, né? Particular, né? E disse que já vai chegar já. Eu acho que deve estar até chegando ali. Eu ouvi um Rolls-Royce parar ali no estacionamento da rádio.
0: Ah, é? Ele
1: é, tem... ele.
0: Ele tem um...
1: É, cada dia ele vem com
0: não,
1: um carro,
0: o
1: né?
0: O carro é tão chique que eu não consigo nem falar, seu Jarbas. É, como é que é?
1: Rolls Royce.
0: Rolls Royce.
1: Ah, isso aí, né? São os carrinhos que nós temos aqui na garagem, né? Então,
0: o senhor emprestou pra ele?
1: Emprestei pra ele, ó. Essa semana aqui é uma semana de gratidão, de alegria,
0: entendi.
1: De bondade.
0: Eu quero ver na semana que vem como é que vai ser o negócio.
1: Vai ser uma festão saudável. Em nome de Jesus, vai ser tudo bom. Não, Demar, vai acontecer tudo certinho. E mesmo que eu não ganhe a eleição de novo, eu... Mas na verdade, eu sou mais preocupado com todas as

0: os outros que serão também votados. Não,
1: ah, é? O senhor está preocupado?
0: Isso,
1: também estou, viu, senhor Jarbas?
0: Então, se for vontade de Deus, estarei novamente depurando por aí, né? E. Alô?
1: Depurando? Não, não, não, estou.
0: Depurando significa depurado em ação, mano. Você não entende os verbos.
1: Tá.
0: Ah, chegou. Tudo bem, senhor Negolhado? Mas o Negolhado tá de terno hoje.
1: Ô, pastor, depois o senhor explica esse carro chique aí, viu, pra nós.
0: Viu? Ah. Passou outro perfume.
1: Passou perfume, senhor Jarbas?
0: Você acha que ele vai deixar o carro Rolls-Royce sem estar perfumado, para que depois eu vou sair com ele pelas ruas, né? E hoje eu vou andar bastante belo, porque tenho muita coisa a fazer.
1: Tá certo. Então tem que aproveitar o tempo, né, senhor Jarbas? Aproveitar o tempo
0: pra fazer. Então,
1: é isso aí.
0: Mas vamos orar pelo nosso Brasil.
1: Vamos.
0: Brasil acima de todas as coisas, né, Olimar?
1: Deus acima de todas as coisas, né?
0: Acima de todas as coisas.
1: Isso, isso aí, senhor Jarbas, isso aí.
0: Então, por isso que eu, nesse ano que vem, eu vou me esforçar o máximo possível para atender todos os meus projetos. Eu vou fazer o melhor, né?
1: Ah, muito bem.
0: Isso, então.
1: Tá certo. Vamos lá, então. Essa é a postura que a gente espera de todo depurado, né, senhor Jarbas?
0: Olha, o doutor Emeira, cada um tem uma personalidade, né? Cada um tem um pedigree.
1: Tem o quê?
0: Não?
1: Tem o quê?
0: Pedigree.
1: Ah, pedigree. Não sabia que tinha essas coisas também, né?
0: Pedigree daqui, pedigree lá, né? Vamos deixar o pastor Cornelio Augusto.
1: Isso.
0: Porque tem mais o que fazer, ele vai levar uns presentinhos por aí, pra ele aproveitar enquanto eu atrapalhando. O senhor também quer um presentinho?
1: Depende.
0: Sim, são os combos, Aldelema. Fica seu dos combos. Não, tudo certinho ali.
1: São os combos, é? Não.
0: Tá bom. Estava custando 10 mil reais, agora tá custando 9. Dá um descontinho aí, né? Pra quem nessa época áurea da política brasileira.
1: Depois a gente conversa sobre esses combos aí, viu? Ô, pastor, fala da Bíblia que é melhor, viu, pastor Cornelio Augusto? Vem pra cá.
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3: Capítulo 4. Como és formosa, querida minha, como és formosa. Os teus olhos são como os das pombas e brilham através do teu véu. Os teus cabelos são como o rebanho de cabras que descem ondeantes do monte de Gileade. São os teus dentes como o rebanho das ovelhas recém-tosqueadas que sobem do lavadouro e das quais todas produzem gêmeos e nenhuma delas há sem crias. Os teus lábios são como um fio de escarlata e a tua boca é formosa. As tuas faces, como romã partida, brilham através do véu. O teu pescoço é como a torre de Davi, edificada para arsenal. 1000 escudos pendem dela, todos broquéis de soldados valorosos. Os teus dois seios são como duas crias gêmeas de uma gazela que se apacentam entre os lírios. Antes que refresque o dia e fujam as sombras, irei ao monte da mirra e ao outeiro do incenso. Tu és toda formosa, querida minha. E em ti não há defeito. Vem comigo do Líbano, noiva minha. Vem comigo do Líbano. Olha do cimo do Amama, do cimo do Senir e do Hermon, dos covis dos leões, dos montes dos leopardos. Arrebataste meu coração, minha irmã, noiva minha. Arrebataste meu coração com um só dos teus olhares, com uma só pérola do teu colar. Que belo é o teu amor, ó minha irmã, noiva minha. Quanto melhor é o teu amor do que o vinho e o aroma dos teus ungüentos do que toda sorte de especiarias. Os teus lábios, noiva minha, destilam mel. Mel e leite se acham debaixo da tua língua e a fragrância dos teus vestidos é como a do Líbano. Jardim fechado és tu, minha irmã, noiva minha. Manancial recluso, fonte selada. Os teus renovos são um pomar de romãs com frutos excelentes. A hena e o nardo e o açafrão, o cálamo e o cinamomo, com toda sorte de árvores de incenso, a mirra e o aloés, com todas as principais especiarias. És fonte dos jardins, poço das águas vivas, torrentes que correm do Líbano. Levanta-te, vento norte, e vem tu, vento sul, assopra no meu jardim para que se derramem os seus aromas. Ah, vem o meu amado para o seu jardim e coma os frutos excelentes.
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0: Obrigado, pastor Cornélio Augusto, trazendo aqui mais um capítulo da Palavra do Senhor Jesus. E obrigado a você, querido ouvinte, por estar conosco, viu? Um bom dia, um lindo dia, dia abençoado para você. Onde quer que você esteja aí ouvindo a gente, receba o nosso carinho, o nosso abraço, a nossa gratidão a você por estar conosco, conectado aqui nessa manhã e curtindo, né? Curtindo aqui o Cristo é a Resposta. E a gente espera que você fique até o final do programa, porque tem muita coisa boa, como agora os hinos especiais, pastor Ademar Lara.
1: Sim, especialíssimo para você.
0: Então aumenta o volume aí. Oi, pastor.
1: Todos os dias aqui, né, Ademar?
0: Como é que é?
1: Preste atenção na letra das canções.
0: Exatamente.
1: Né? E o hino faz parte, né? Mas a letra... Sempre terá uma frase da letra, da composição, o qual Deus vai usar para falar com você.
0: É verdade.
1: Para acalmar o teu coração, né? Para te dar força, esperança e nunca desistir, não é verdade? Então vamos ouvir então os hinos especiais e depois a gente volta aqui com a reflexão, a pequena reflexão, com uma grande mensagem, né? Nesta, o que é, Aldemar?
0: Quinta-feira, dia da Silvia hoje, né, pastor?
1: Verdade, quinta-feira. E é que eu corri o olho aqui no calendário.
0: Tava pensando que era quarta-feira?
1: É, e eu pensei que nós estávamos em setembro ainda.
0: Meu Deus, não, pastor, não estamos em setembro, estamos já em outubro.
1: Outubro, então, é a Silvia, né, depois.
0: Meu Deus do céu, hein? É, outubro, já primeiro de outubro, né, pastor? É isso mesmo.
1: Primeiro de outubro.
0: Primeiro de outubro. Meu Deus, como passa rápido o tempo, né, gente? Estamos aí a um passo do final do ano já também, meu Deus. Vamos embora, vamos curtir os hinos especiais então, vamos lá.

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1: Senhor, nós levantamos a nossa voz a Ti, Deus. Nós clamamos a Ti, porque é do Senhor que vem o nosso socorro, Deus. Nós chamamos de volta tudo aquilo que foi roubado, Deus. Tudo aquilo que nós perdemos, Senhor. Os sonhos, os planos, Senhor. Oh Deus, aquilo que um dia já foi festa e hoje é luto, é tristeza, Senhor. Traz de volta, restitui, Senhor. Nos restitui, Deus. Esse é o nosso clamor, Senhor. Nos restitui.

ouvidos atentos à tua voz, meu irmão.

Chegou o momento de você levantar a sua voz ao Senhor. Não se preocupe com quem está ao seu lado. Não olhe para os lados, olhe para cima. E clame ao Senhor. Oh Senhor, restitui. Assim como foi com a vida de Jó, Senhor, restitui a minha vida também, Deus. A minha casa, a minha família, Senhor. Os meus sonhos, Deus, restitui. Clame ao Senhor. Oh, recanta lá da churinha da ladas. Clame. Clame. Clame. Oh, Senhor, traz de volta, Senhor. Sara a nossa dor, Deus. Derrama o teu azeite na nossa ferida, Senhor. Oh, Deus, nós precisamos de ti, Senhor. Restitui a tua presença, Senhor. A tua presença em nossa vida, Deus.

0: braços, do lugar de onde nós nunca deveríamos ter saído. Oh, aleluia, glória ao teu nome, Senhor. Comece a aplaudir ao Senhor, o Rei dos Reis, aquele que vai restituir a tua vida, meu irmão.
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2: É isso aí, lindas canções, ouvimos juntos aqui, lindos louvores, e tem muito mais no programa de hoje. Então não se desconecte, não saia da audiência, fica conosco. E agora vem chegando a Silvia. Silvia, nossa querida irmã, nossa querida parceira aqui do programa Cristo é Resposta. Né, sempre colaborando aqui nas quintas-feiras, sempre trazendo aqui uma reflexão, uma palavra vinda do Senhor Jesus para nós. E hoje não é diferente, né, pastor Ademar Lara?
3: Não é diferente, não.
2: Hoje ela vai trazer para nós aqui mais uma pequena reflexão com uma grande mensagem. Então, aumenta o volume, fica pertinho do seu rádio, do seu celular, para ouvir aquilo que Deus colocou no coração da Silvia. Silvia, bom dia, minha irmã.
4: Paz do Senhor, queridos ouvintes, que a graça e o consolo do nosso Senhor Jesus Cristo estejam sobre o seu coração no dia de hoje. Hoje eu quero falar diretamente com você que está atravessando um momento de profunda dor, de perda ou de luto. Talvez você já tenha se perguntando como continuar depois de sofrer tanto, como dar um novo sentido à vida quando a saudade aperta o peito. Esse tema que eu trago hoje, nesta manhã, é minha reflexão, resignificar a dor e encontrar consolo. Fez eu refletir num momento de conversa com a minha querida irmã Suzy, que está passando por esse momento delicado na vida dela. Nós temos orado muito por ele, por ela e pela sua família. Então veio esse tema e eu quero compartilhar nesta manhã com cada um que está nos ouvindo. Muitas vezes a palavra que ouvimos para esse momento é resignificar, que é o que eu ouvi da irmã Suzy. Resignificar não é esquecer quem amamos. Não é fingir que a dor não existiu, nem apagar as marcas do sofrimento. Resignificar a luz da palavra de Deus é permitir que a graça divina transforme as nossas lágrimas em esperança. O profeta Isaías escreveu no capítulo 61, versículo 3, uma promessa gloriosa do Senhor para o seu povo. Ele diz que Deus veio para dar-lhes uma coroa em vez de cinzas, óleo de alegria em vez de pranto, e vestes de louvor em vez de espírito oprimido. Olhe para o que o Senhor nos promete. Ele não ignora as nossas cinzas, ele não ignora o nosso choro, mas ele pega a nossa dor e nos dá um consolo que o mundo não pode oferecer. Resignificar a dor na fé significa mudar o nosso olhar, tirar o foco do como sofremos e colocar o foco em como Deus cuida de nós, honrando a memória de quem partiu e lembrando que, para o cristão, a morte não tem a palavra final. Se você perdeu um ente querido, se você viu quem você amava passar por um sofrimento difícil, saiba de uma coisa: Jesus chorou ao lado da Marta e Maria diante do sepulcro de Lázaro. Ele entende a sua dor, mas ele também é ressurreição e vida. Amém? Vamos orar? Senhor nosso Deus e Pai, entregamos em tuas mãos cada ouvinte que chora neste momento. Consolador divino, visita os corações feridos pelo luto. Concede a paz que excede todo entendimento e ajuda cada um de nós a dignificar a dor, transformando a saudade em gratidão pelo tempo vivido e em esperança do eterno reencontro. Em nome de Jesus. Amém. Guarde essa certeza no seu coração. Deus é especialista em reconstruir o que foi partido. Deus os abençoe grandemente.
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2: Maravilha, obrigado Silvia, trazendo pra gente essa linda canção e essa reflexão maravilhosa que falou ao nosso coração. E agora eu convido você para juntos nós orarmos pelo Brasil. Vamos colocar o nosso país diante do Senhor Jesus. Pastora Jussara Lara está prontíssima ali, né? Para a gente orar juntos. É muito importante, gente. Às vezes a gente se decepciona com situações, às vezes a gente fica irritado, né? E só que, na verdade, nós precisamos orar. E muitas vezes a gente deixa essa decepção, a irritação, né? Muitas vezes a gente deixa aquela coisa, ah, para que que eu vou orar, né? Nada acontece, nada muda, não. Pelo contrário, nós precisamos orar e muito, muito, muito, muito, para que o nosso país vá avante realmente, né? Vá em frente, para que Deus esteja colocando as mãos no nosso Brasil, né? E mudando as situações. Ele pode, gente, ele pode. Nunca desista de orar. Nunca desista de colocar as suas necessidades, né? Os pedidos de oração diante de Deus. Ele ouve. Às vezes ele não responde como a gente gostaria, nem no momento que a gente gostaria, mas ele ouve e responde sim às nossas orações, tá bom? Então nunca desista de orar pelo Brasil, nunca desista de orar por qualquer situação, né, que você esteja orando aí. Não desista de orar. Pastor Jussara Lara, vamos orar juntos então.
3: Pai de amor e misericórdia, eu creio, Senhor, que Tu és poderoso. Poderoso para fazer muito além daquilo que nós Te pedimos, pensamos ou sequer imaginamos. Nós cremos que Tu és poderoso para mudar as coisas nesta nação, de mudar o governo desta nação. Eu creio, Senhor, naqueles profetas que têm se levantado e profetizado um novo tempo sobre a nação brasileira. Ó, Pai, um tempo, Senhor, em que toda mentira seja exposta. Levanta as saias desta nação, Senhor. Ó, Pai, levanta os tapetes para que toda mentira, tudo aquilo que está sendo escondido, atrás de manobras jurídicas, atrás de manobras políticas, ó, Deus, manobras tanto tipo, Senhor. Ó, Paizinho querido, manobras ideológicas, que tudo isso seja exposto, Senhor, de tal forma que a verdade fique clara e que toda a verdade prevaleça sobre a nação brasileira. Ó, Deus, nós clamamos para que todas as raízes do crime organizado que está fincada, Senhor, nas esferas do executivo, legislativo e judiciário, que Tu estejas arrancando isso, Pai. Arranca tudo isso, arranca essas raízes, ó Pai, e faz com que haja um novo tempo sobre a nossa nação, que todos aqueles que estão se levantando para manipular o resultado das eleições, que eles caiam por terra, humilhados, ó Pai, que Tu dê sabedoria e direção para todos os nossos governantes, sejam eles cristãos ou não, porque está escrito na Tua palavra que Tu tens o poder para mover o coração deles para onde Tu quiseres. Oh Deus, nós clamamos, Senhor, que venha sobre nós o Teu reino e que se cumpra na nação brasileira a Tua vontade. Nós invocamos o Supremo Juiz do Supremo Tribunal do Céu, que é o Deus Todo-Poderoso, o nosso Yahvé, que ele venha e que ele julgue sobre toda a Suprema Corte do Brasil, porque somente a Tua justiça é reta e ela é eficaz, ó Pai. Ó, Senhor Jesus, eu creio que Tu és um Deus, que és o verdadeiro legislador, porque Tu és o Criador da terra e dos céus, dos mares e dos ares. Tu és o Deus Supremo a quem nós entregamos o Brasil nas Tuas mãos, e nós cremos que Tu tens o poder, Senhor, para limpar também o que está no Senado e o que está no Congresso, Pai. Ó, Senhor Jesus, o Senado e o Congresso têm sido omisso perante a nossa nação e não têm cumprido com o seu papel. Por isso nós Te pedimos que Tu venha e que Tu julgue, inclusive, sobre o Senado e sobre o Congresso, e que cada um venha responder, ó Pai, pelos seus atos, segundo o que cada um tiver feito, que eles venham a responder perante a Suprema Corte celestial, nós cremos em ti e nós declaramos que tu és o único que virá e julgará retamente sobre o Brasil. É o que eu te peço e desde já te agradeço. Em nome de Jesus. Amém.

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1: Vamos em frente com o nosso Cristo é Resposta aqui na Paraná Gospel e também na rede de rádios parceiras aqui do programa Cristo é Resposta, que transmitem conosco aqui, né? Essa programação linda de viver. E se você está curtindo o programa de hoje, tem reprise aqui na Paraná Gospel a partir das 18h, tá bom? 18h ou 18h, você é o nosso convidado a ouvir a reprise dessa programação que está linda de viver. Estou gostando bastante. E se você também está gostando, fica o convite para você participar conosco aqui. Mande tua mensagem no 15 99733-2711. Pastor Demar Lara.
2: Amém. Glória a Deus aí pela fala do Aldrin, né? Anunciando para você aí os horários do nosso programa, né? E tudo mais, né? Isso é importante você lembrar que você pode participar, né? No sentido de passar aí o link da para negócio e os horários do nosso programa, bom? Muito bem, agora vamos então para o pastor Demar Lara e a dona Yaya. E hoje, Aldrin, hoje a música é Jesus, onde estás? Jesus, onde estás?
1: É aquilo que a gente fica, que eu falei agora há pouco, né? Às vezes a gente se questiona, poxa, por que que eu vou orar? Nada muda, nada acontece. E a gente se questiona muitas vezes, né? Cadê? Jesus, onde que o senhor tá? Parece que o senhor tá tão distante, né?
2: É, verdade. E essa música tem, normalmente as composições que eu faço aqui, são coisas que eu vivi, né? Essa aqui foi uma importante, que eu participei de um festival de composição de música cristã, né? Eu e o Luiz, um amigo meu. E a letra que ele usou para cantar, né? Na verdade não foi nem ele que cantou, foi a Carmen, né? O Luiz apenas me ajudou a formar a música, né? E na verdade eu tava procurando lá, onde o senhor está, né? Eu não conhecia Jesus, Aldrin. Eu sabia de Jesus e pouquíssimo, né?
1: Sim.
2: E então foi assim um lamento, né? Que eu fiz, né? Na letra da música, um lamento, Jesus, onde o senhor está, né? E depois, alguns anos depois, eu vim conhecer a Cristo Jesus.
1: Então, é verdade, né?
2: É uma composição que eu quero que você preste atenção na letra e na canção também.
1: É isso aí, vamos ouvir juntos então, aumenta o volume aí pra gente louvar o Senhor juntos com essa canção que o pastor Demar Lara compôs, né? E ficou linda de viver, olha aí.

0: curtir a canção, se inscrever no canal, né? Ativar o sininho das notificações aí. Eu tenho certeza que o pastor vai ficar bem feliz com a tua participação lá, o teu comentário também, tá bom? E agora nós vamos juntos ouvir a Gerda, ela que vem chegando aqui com a mensagem pastoral, pastor.
1: Exatamente. Ela já chegou aqui e ela está dizendo aqui que ela mudou. Mudou, não. Ela... Não é que ela mudou de casa.
0: Ah, tá.
1: Não. Eu tava falando da Silvia. Meu Deus do céu.
0: Adriano. Meu Deus.
1: Então, a Gerda traz para nós aqui a mensagem pastoral do servo prudente. É isso mesmo. Do servo prudente. E nós vamos prestar bem atenção, porque serve para todos nós, né, Adriano?
0: Com certeza.
1: Porque a gente precisa ter vigilância, né? Das coisas que a gente está fazendo durante todo o dia da vida, né?
0: Com certeza.
1: Será que nós estamos sendo prudentes como uma serpente e mansos como uma pomba, como Jesus disse, né? Ou nós estamos levando a vida conforme o vento sopra, né, Adriano? Então, é bom a gente refletir nisso, né? E pedir ao Senhor que nos dê um espírito de prudência em todos os sentidos.
0: É verdade.
1: Vamos ouvir, então?
0: Vamos sim. Gerda, bom dia, minha irmã. Graça e paz.
2: Graça e paz, queridos ouvintes do programa Cristo é Resposta. Hoje em nossa mensagem falaremos sobre o servo prudente. Reserve esses minutos para se desligar da correria do mundo, se sintonizar o seu coração em uma virtude necessária para os nossos dias, a prudência. No dicionário, a prudência significa cautela, mas na sabedoria bíblica ela vai muito além de apenas ter cuidado. Ser prudente na Bíblia vem de uma palavra que significa sabedoria prática. É a capacidade de enxergar o futuro e entender as consequências de nossas escolhas hoje e agir com discernimento. O prudente não é aquele que tem medo de dar um passo, mas é aquele que sabe exatamente onde está pisando. Pense comigo, na famosa parábola das 10 virgens. 10 jovens aguardavam a chegada de um noivo para uma grande festa de casamento. 5 foram chamadas de insensatas e 5 prudentes. Qual foi a diferença entre elas? Todas tinham lâmpadas, todas sentiram sono, todas adormeceram. A diferença crucial é que as prudentes levaram óleo de reserva. Elas pensaram no amanhã, elas anteciparam a possibilidade do noivo demorar. Trazer óleo na vasilha significa ter uma reserva espiritual, também emocional e mental. É não viver no limite. Quantas vezes nós vivemos no limite de nosso tempo? Nunca temos tempo, de nossas finanças, não temos dinheiro, das nossas forças, sem nenhuma reserva. Ser prudente é entender que noites longas acontecem e que precisamos estar abastecidos para quando o noivo chegar. Jesus também falou sobre o servo fiel e prudente, aquele que o Senhor confiou cuidados da sua casa. Esse servo não trabalha bem apenas quando o chefe está olhando. Ele é constante. Ele mantém a integridade na ausência do seu senhor, porque a sua motivação vem de dentro, do seu caráter. Lembramos ainda do homem prudente que construiu a sua casa na rocha. Jesus diz que o prudente é aquele que ouve as suas palavras e as pratica. Note bem a diferença entre a casa que caiu e a casa que ficou em pé. Não foi a tempestade. A chuva e os ventos bateram nas duas casas. A diferença foi o alicerce. A prudência é o trabalho invisível. É aquilo que ninguém vê você fazendo. Exemplo, cavando fundo na rocha através da oração, cavando fundo através da paciência, cavando fundo através da obediência. É isso que sustenta a sua vida. Quando as crises inevitáveis chegam, o livro de Provérbios resume de forma perfeita a aplicação prática, a prudência do dia a dia. O prudente percebe o perigo e busca refúgio. Os inexperientes seguem adiante e sofrem as consequências. Mas como aplicar isso em nossa vida? Quando falamos, vamos aplicar em nossas palavras. O prudente sabe a hora de falar e a hora de silenciar. Ele não reage no primeiro

impulso da raiva? E em nossas decisões, como podemos aplicar a prudência? O prudente não abraça qualquer oportunidade sem antes avaliar o impacto que isso causa, se traz paz nele mesmo ou se traz paz à sua família. E na vida espiritual, como podemos ser prudentes? O prudente cuida de sua comunhão com Deus diariamente, sabendo que não pode viver da fé dos outros. Agora eu te pergunto, como está o nível de óleo da sua vida hoje? Onde eu tenho construído a minha vida? Que Deus nos dê graça de não sermos apenas ouvintes da sabedoria, mas praticantes dela. Que possamos ser como aquele servo que quando o Senhor voltou quando a vida nos testar, seremos encontrados firmes, preparados e com nossas lâmpadas acesas. Amém? Vamos orar? Senhor nosso Deus, Pai amado, obrigado pela Tua palavra que sempre nos sustenta e nos faz melhores. Que possamos nos preparar para a Tua vinda e ser encontrados prudentes para o Senhor. Em nome de Jesus, nos ajude cada dia a discernir os nossos dias. Amém.

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2: Maravilha, Gerda. Obrigado, minha irmã, por essa canção bonita demais e essa mensagem que falou aqui aos nossos corações. Obrigado. Quinta-feira que vem ela volta, né? Volta com mais uma mensagem pastoral. Sempre a Gerda também colaboradora, parceira fiel aqui do programa Cristo é Resposta, né? E obrigado a você, querido ouvinte, por estar conectado nessa manhã, curtindo a programação, louvando ao Senhor, né? E vamos agora orar juntos. É um momento de oração aqui, onde todos os dias nós apresentamos diante do Senhor os pedidos de oração, né? A nossa oração da fé aqui. E se você está passando por um momento de dor, um momento de luto, um momento de tristeza, um momento de batalhas aí, duras batalhas, convido você a orar conosco nessa manhã. Vamos lá, pastor, vamos orar juntos?
3: Vamos orar. Pode fazer essa oração, Adriano?
2: Faço sim. Faço com muito prazer. Vamos lá então. Pai querido, nessa manhã, Senhor, nós nos colocamos diante da tua presença. Primeiro, Senhor, para te agradecer, Senhor. Te agradecer porque a gente sabe que o Senhor nos ouve. Nós não estamos aqui jogando palavras ao vento, jogando palavras ao léu, Senhor, não. Nós estamos falando com o Papai do Céu, nosso Papai. Muito obrigado, Senhor, por ser esse Pai presente. Obrigado, Senhor, por responder a nossa oração, Pai. Como eu disse há pouco aqui, às vezes a gente não tem a resposta na hora que a gente gostaria, nem do jeito que a gente gostaria, mas o Senhor está no controle, Pai, de todas as situações. O Senhor nos responde na hora que o Senhor acha certa, Pai. Os seus planos são perfeitos. E por isso, Pai, nós oramos a Ti, Senhor, nessa manhã, apresentando diante do Senhor as necessidades, as dificuldades de cada irmão, de cada irmã, Pai, que ora comigo nesse dia, que ora com a gente aqui, Senhor. O Senhor conhece necessidade por necessidade, conhece individualmente, Senhor, a cada um. Pai, eu te peço que o Senhor estenda a mão para esse querido agora, Senhor, para essa querida, e abençoe o Senhor. Faça, segundo a tua vontade, um milagre, Senhor, na vida dessa pessoa, Senhor, desse querido, dessa querida que ora agora com a gente. Pai, eu te peço também, Senhor, visita os hospitais, Pai, visita os asilos, visita, Senhor, também as penitenciárias, o sistema prisional, Senhor. Visita, Senhor, se mostra a essas pessoas, Pai, que precisam do Senhor, precisam entender muitas vezes, Senhor, que existe um Deus que é poderoso para operar, para mudar qualquer que seja a situação, Senhor. Estende sua mão, Senhor, também para as pessoas que estão nesse momento, Pai, em situação de rua, Pai. Gente que, às vezes, por questões das drogas, questões dos vícios, aí, Senhor, abandonou a família ou foi abandonado pela família. Gente que perdeu tudo, Senhor, por N motivos. Que o Senhor esteja, nesse momento, Pai, estendendo a sua mão, Pai, e levantando, Senhor, dando a essa pessoa uma nova perspectiva, Senhor, dando a essa pessoa uma nova vida, Pai. Em nome de Jesus, eu oro e assim agradeço em teu santo nome. Amém, Jesus.

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1: Só louvor, só louvor bonito, só louvor abençoado. E você vai ouvir conosco agora no Tocando Corações o broco do Jarbas Passarinheiro. É, ele que tem caprichado aí nesses dias e eu não sei se há algum interesse. Eu acho que não tem interesse nenhum, né, pastor?
2: Olha, eu acredito que não. O Jarbas, ele não esconde como que ele é, né, André?
1: Não, não. Não.
2: Ai, meu Deus do céu. Então, André, depois da oração da fé, então agora eu Tocando Corações. E tem lindas canções para você que nós oferecemos aí para todo o pessoal que nos ouve nessa manhã. Pessoal do Sul, Sudeste, Centro-Oeste e Norte do Brasil e fora do Brasil também. Então vamos curtir então, Adriano?
1: Vamos sim, aumenta o volume.

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2: Esse foi Tocando Corações pra você. Curtiu? Curtiu? É, eu também curti demais aqui. E tem agora também canções internacionais no programa Cristo é Resposta. Tem pra você o bloco Gospel Internacional, né? Trazendo aqui sempre louvores em outros idiomas, né, pastor Leonardo Lara?
3: Tem sim. Tem coisas lindas aqui. Pessoas aí que a gente não conhece, né? Uhum. Só conhece pelo nome, né? Fora do Brasil. E que canta para Jesus, né? Então vamos ouvir com atenção agora.

0: Hospital.
1: Maravilha! E com esse bloco nós fechamos então mais um programa Cristo é Resposta nesta super quinta-feira. Pastor Ademar Lara?
2: Já!
1: Já!
2: Passou rápido, né, pastor? É, glória a Deus por isso. Vamos orar para encerrar agora. Pai, muito obrigado por aquilo que o senhor fez e continua fazendo e continuará fazendo sempre na vida de todos nós, ó Senhor. Tu sabes o quanto nós precisamos de ti, Senhor. Mas o nosso rei, nosso Senhor, nosso sustento, nosso abrigo seguro, tu és tudo isso e muito mais. Te agradecemos, ó Senhor, pelos nossos ouvintes também, em nome de Jesus, amém e amém, graças a Deus. Às 18 horas a nossa reprise e amanhã às 8 horas bem cedinho, demine pro seu galinho de corda no seu despertador e sintoniza para o negócio o programa Cristo é a Resposta. Grande abraço meu da pastora Jussara Lara e um grande beijo de Deus no seu coração.
1: É isso aí, um grande abraço do Aldrin Lima e de toda a família Cristo é a Resposta. Fique com Deus, fique na paz do Senhor e até amanhã, gente. Tchau, Brasil!

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1: Oito e cinco.
2: Assim diz a Bíblia.
3: A minha porção é o Senhor, portanto, esperarei nele. Livro de Lamentações, capítulo 3, verso 24.
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1: Oito e seis.
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Alô você, graça e paz, povo de Deus, nós estamos chegando para louvar, para adorar a Deus com você em mais um culto de louvor e adoração, mais um programa Ondas de Paz, que eu digo que é um verdadeiro culto de louvor e adoração ao Senhor nosso Deus. Hoje, terça-feira, ainda começo de semana, vamos louvar, vamos adorar a Deus. Terça-feira, dia 29 de setembro de 2026. Eu sou Ezequiel Ferreira, durante a próxima hora, muito louvor e adoração ao Senhor nosso Deus. Aumente o som onde você estiver, aumente o som para louvar, para adorar a Deus. O programa tá começando e começando muito bem. Maranata, Ministério Avivar.

0: Incondicional, que canção linda demais. Sérgio Sass cantou pra gente. Ouvimos antes Nívia Soares, Quem é como nosso Deus. Nani Azevedo passou por aqui com Quebranta-me. Abrindo o programa, nós tivemos o Ministério Avivar, Maranata. Tá chegando o intervalo, já já eu volto com muito mais, não sai daí.
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3: Assim diz a Bíblia.
4: Eu sou o Alfa e o Ômega, diz o Senhor Deus, aquele que é, que era e que há de vir, o Todo-Poderoso. Apocalipse capítulo 1, verso 8.
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3: Oito e trinta e cinco.
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0: De volta com você. Aqui os louvores não param. De volta para a sequência do nosso programa Ondas de Paz, edição desta terça-feira. Prazer enorme estar com você de segunda a sexta-feira, nesse horário, nesta rádio, louvando e adorando a Deus. Prazer muito grande também é saber que você está ligado na programação, em casa, no trabalho, onde você estiver ligado conosco. Receba o nosso abraço, o nosso carinho. Você sabe que pode participar do programa. E para participar é muito fácil, fácil demais. Acesse pedidomusical.com.br ou então manda tua mensagem pra gente. WhatsApp da produção 419-9829-5627. Coloca programa Ondas de Paz. Vamos seguir louvando, vamos seguir adorando este Deus maravilhoso. Tem mais louvores na programação. Fernanda Brum, participação de Marcos Salles, 5 pães e 2 peixinhos.

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meus queridos irmãos, a graça e a paz do Senhor Jesus Cristo reine profundamente no meu, no seu e no nosso coração. Boa noite para você. Boa noite para você que acompanha a nossa programação aí na sua casa, no seu trabalho, onde quer que você esteja. Afinal de contas, tem muitas pessoas que trabalham como vigia no período da noite e